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Estamos de volta com mais um sucesso que você não esquece. Eu acredito que a música de hoje é uma das versões com personalidade de maior sucesso na música pop. A canção se chama Johnny B. Goode e foi escrita por Chuck Berry em 1958. Original do rock and roll, foi na década de 60 que ela se tornou uma das mais populares. Na letra, temos a história de um jovem cantor em início de carreira. Aliás, como esquecer a cena final do filme De Volta para o Futuro, de 1985, em que o personagem de Michael J. Fox, Martin McFly, detona o baile com uma execução endiabrada de Johnny B. Goode. Desde então, a canção foi gravada e regravada por várias vezes. Porém, a versão definitiva, em termos de originalidade e ousadia, é a de Peter Tosh, sem dúvida. O cantor jamaicano foi um dos fundadores da banda The Wailers e, com Bob Marley, regravou Johnny B. Goode em 1983. Sua versão é o que poderíamos chamar de um cover, com liberdades artísticas, pois a música do rock foi vertida para o reggae, tornando-se quase irreconhecível. E sua letra foi ligeiramente modificada para adaptar-se ao contexto jamaicano. Johnny B. Goode, no sucesso que você não esquece, com Peter Tosh.

Eu sou o Paulo Vaz e aguardo a sua audiência para mais uma história de um sucesso que você não esquece. Até a próxima edição. Bye, bye. 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
8: Olá, ouvinte da Rádio Easy. Hoje nossa taça de conhecimento viaja para a Itália. Vamos descobrir 6 curiosidades sobre a Sangiovese. A primeira é que ela é profundamente ligada à Toscana, uma das regiões vinícolas mais famosas e bonitas do mundo. Em segundo, a Sangiovese é a grande protagonista de vinhos italianos mundialmente conhecidos, como Chianti, Brunello di Montalcino e Vino Nobile de Montepulciano. A terceira curiosidade está no seu nome. Sangiovese é tradicionalmente relacionado à expressão sangue de Júpiter. Em quarto, ela costuma apresentar aromas de cereja, frutas vermelhas, ervas, flores e especiarias, acompanhados de uma acidez bastante característica. A quinta curiosidade é justamente sua acidez. Essa característica faz com que muitos vinhos de Sangiovese sejam excelentes parceiros da gastronomia italiana. Pense em massas com molho de tomate, pizzas, carnes e queijos. E a sexta é que a Sangiovese possui diferentes clones e expressões. Em Montalcino, por exemplo, uma seleção conhecida como Sangiovese Grosso é utilizada na elaboração do famoso Brunello di Montalcino. É praticamente impossível falar sobre o vinho italiano sem colocar a Sangiovese no centro da conversa. Quer sugerir outro tema para o Música e Vinho? Fale comigo no Instagram, @jonas.sommelier. E agora, fique com o som de Cazuza, codinome Beija-Flor.

finalizando mais uma edição do Clássicos da Original. Desejo você uma excelente noite de quarta-feira. Um grande abraço e até a próxima.

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16: Está no ar, a voz do Brasil. A
15: as notícias do governo federal que movimentaram o país no dia de hoje.
16: Olá, boa noite.
17: Boa noite para você que nos acompanha em todo o país.
16: Quarta-feira, 26 de agosto de 2026.
17: Vamos aos destaques do dia.
16: Defesa de crianças, adolescentes e mulheres no ambiente digital.
17: Discord é acionado na justiça por falhas na proteção de menores.
16: Ação civil pública foi apresentada pela Advocacia Geral da União. Graziele Bezerra.
18: A ação civil pública cobra que a plataforma Discord adote medidas efetivas para a proteção de crianças, adolescentes e mulheres no ambiente digital.
17: O combate a crimes cibernéticos e as ameaças no ambiente digital contam com o apoio do CyberLab, Laboratório de Operações Cibernéticas.
16: Quem conversou com a gente sobre o assunto foi o coordenador, delegado Alessandro Barreto.
19: O CyberLab está ajudando as polícias estaduais a identificar a pessoa se achava acima de qualquer suspeita e se escondia por detrás de conexões de internet.
17: Atenção, diretores e professores de escolas públicas.
16: Está na hora de escolher os livros didáticos que serão utilizados em sala de aula a partir do ano que vem. Thaís de Araújo.
20: A seleção deve ser feita com a participação da equipe escolar, levando em consideração a proposta pedagógica, as características e as necessidades da comunidade.
17: Hoje, na apresentação da Voz do Brasil, eu, Luciana Vasconcelos e Luciano Seixas.
16: E acompanhe a gente ao vivo, acesse radiogov.ebc.com.br ou o canal Gov na sua TV aberta.
17: A arrecadação do governo federal chegou a 289 bilhões e 300 milhões de reais no mês de julho.
16: Um aumento de quase 9% em relação a julho de 2025.
17: O mês foi marcado pelo desempenho favorável de setores como indústria, serviços e arrecadação de impostos.
21: Na comparação com julho do ano passado, o resultado representa crescimento real de quase 9%, já descontada a inflação. Entre os fatores que contribuíram para o resultado estão o aumento da arrecadação da Previdência Social e o crescimento das receitas com PIS e COFINS associado ao aumento das vendas. Destaca Claudemir Malaquias, chefe do Centro de Estudos Tributários e Aduaneiros da Receita Federal.
22: Os fatores que contribuíram para o resultado do mês de julho, na comparação com o mesmo período do ano passado, foram os seguintes: o desempenho da indústria, um crescimento de 1,05%. A venda de bens, um crescimento de 4,93%. A venda de serviços, um crescimento de 2%. A massa salarial teve um crescimento nominal de 10,19% em relação ao ano passado. E o valor em dólar das importações, um crescimento de 12,16%.
21: O desempenho também é positivo no acumulado do ano. De janeiro a julho, a arrecadação chegou a 1,876 bilhões de reais. Em valores corrigidos pela inflação, o crescimento foi de quase 7% em relação ao mesmo período de 2025. Reportagem Pablo Mundim.
16: O Índice Nacional de Preços ao Consumidor Amplo 15, o IPCA 15, considerado uma prévia da inflação oficial do país, ficou em menos 0,4% no mês de agosto.
17: Contribuíram para o resultado os setores de habitação, com queda de 1,41% nos preços, transportes com redução de menos 1% e alimentos e bebidas com queda de 0,57%.
16: No setor habitação, o destaque foi para a redução no valor da conta de luz. E nos transportes, a queda no preço da gasolina.
17: Já no setor de alimentos e bebidas, os destaques ficaram por conta do tomate, batata inglesa, cenoura e café moído, que ficaram mais baratos no período.
16: Crianças e adolescentes estão no centro de uma ação civil pública contra a plataforma de comunicação Discord.
17: O motivo são possíveis falhas na proteção desse público, que teriam resultado em crimes e situações de violência.
16: A ação prevê obrigações para que a empresa aprimore mecanismos de prevenção e proteção.
18: A ação civil pública cobra que a plataforma Discord adote medidas efetivas para a proteção de crianças, adolescentes e mulheres no ambiente digital. Voltada inicialmente para as comunidades de games, hoje a ferramenta é usada por públicos variados e permite o compartilhamento de textos, arquivos de voz e vídeo e transmissões de modo público ou privado. Porém, segundo o governo, tem apresentado falhas na segurança e mecanismos de proteção a menores, como explica o advogado-geral da União, Jorge Messias.
23: Não há, por parte da plataforma, a adoção de requisitos mínimos estabelecidos na legislação brasileira, em especial no ECA Digital, e a ausência dessa rede de proteção tem levado a situações de ordem absolutamente criminal, envolvendo crianças, adolescentes, mulheres e animais. Tentamos, por 2 semanas, construir um termo de ajustamento de conduta. A empresa, num primeiro momento, demonstrou o interesse de assumir compromissos significativos com o Estado brasileiro, mas, infelizmente, recusou a assinatura do termo no último momento.
18: O fato mais grave e recente envolvendo a plataforma foi a morte de uma adolescente de 13 anos no Mato Grosso do Sul, que tirou a própria vida durante uma transmissão ao vivo pelo Discord. O secretário nacional de Direitos Digitais, Vitor Fernandes, diz que a plataforma demorou a agir, mesmo quando foi notificada.
0: Essa live durou mais de 2 horas, ela começa por volta de 2:20 da manhã, 4:15 da manhã, já completando quase 2 horas, servidor foi derrubado. As contas dos investigados envolvidos só foram banidas da plataforma 24 horas do ocorrido.
18: O ministro da Justiça e Segurança Pública, Wellington César Lima e Silva, lembrou que as plataformas digitais devem se adequar ao país.
1: É uma resposta que busca fazer valer que qualquer plataforma nacional ou estrangeira não venha a descuidar dos limites impostos pela lei.
18: A ação pede que a plataforma reforce os mecanismos de controle parental, amplie a cooperação com autoridades brasileiras e implante sistemas que identifiquem situações de riscos para menores. É exigida ainda a criação de mecanismos específicos de detecção e moderação de conteúdos com práticas de maus tratos, violência, mutilação e crueldade contra animais. A plataforma tem até 15 dias para se adequar, sob pena diária de R$500 mil. Também é pedida a condenação da empresa em R$500 milhões por dano moral coletivo, valor que poderá ser revertido ao Fundo de Defesa de Direitos Difusos. Reportagem Graziele Bezerra.
17: Crianças e adolescentes devem ser orientados sobre os riscos existentes na internet e estimulados a conversar com adultos de confiança sempre que sentirem desconfortáveis durante interações online.
16: Caso alguém solicite sigilo sobre conversas, fotos ou qualquer outro conteúdo, o fato deve ser comunicado imediatamente aos pais ou responsáveis.
17: São orientações do delegado Alessandro Barreto, coordenador do CyberLab, o laboratório de operações cibernéticas ligado ao Ministério da Justiça e Segurança Pública.
16: Em entrevista à Voz do Brasil, o delegado falou comigo e com a Mariana Jungmann sobre a atuação do CyberLab no combate a crimes cibernéticos e ameaças no ambiente digital. Vamos ouvir.
2: Delegado Alessandro Barreto, bem-vindo à Voz do Brasil, um prazer ter o senhor conosco aqui. Vamos falar então sobre o CyberLab, o trabalho de inteligência que ficou concentrado nele a partir da sua criação. Explica para o nosso ouvinte que trabalho é esse.
3: Bom, bom estar aqui com vocês, obrigado pelo convite. Bom, o que o CyberLab faz? O CyberLab é uma unidade da Secretaria Nacional de Segurança Pública, e ele é um laboratório de operações cibernéticas. A pessoa acha que é até um super laboratório, estilo Matrix, mas não, nós temos lá policiais capacitados, a grande parte do time são de meninas cybergirls, então assim, são as meninas que fazem um trabalho espetacular nessa área, e essa unidade ela apoia as polícias estaduais trazendo informação qualificada para ajudar em diversos contextos, como por exemplo no enfrentamento a fraudes eletrônicas, em ameaças contra escolas. Então se tem esse trabalho qualificado que ajuda certamente a salvar vidas e a evitar tragédias.
16: Quais são os crimes mais identificados pelo laboratório e nesse contexto o que que tem chamado mais atenção?
3: Bom, o que que a gente tem visto aí nos últimos anos e principalmente pós pandemia? A migração do crime do espaço físico para o espaço virtual. Então a gente tem visto um aumento considerável de crimes, principalmente envolvendo fraudes e golpes online, como invasão de conta de WhatsApp, de redes sociais, falsa central. A gente tem visto isso muito. Nós temos visto também vários problemas, principalmente o extremismo digital, crimes de ódio.
19: Eu fico indignado como um policial e principalmente como cidadão. É muita misoginia, um ódio contra mulheres e meninas que dá nojo, que dá asco dessas pessoas. Então a gente tem visto muito esse contexto também. E de maneira geral, a gente tem visto o crime migrar da rua para internet. E nesse contexto, o CyberLab está ajudando as polícias estaduais a identificar pessoas que se achavam, a pessoa se achava acima de qualquer suspeita e se escondia por detrás de conexões de internet.
2: Bom, o senhor mencionou crimes como fraudes, né, estelionatos e tal. Esses a gente já imagina quem são as pessoas por trás, são os bandidos comuns, vamos dizer assim. Mas o senhor mencionou também crimes de ódio, crimes de misoginia. Quem são as pessoas por trás desses crimes e qual é o perfil dos criminosos e das vítimas, delegado?
19: Isso, bom, o perfil das vítimas, boa parte, principalmente relacionada a crimes de ódio, a gente encontra de mulheres, meninas, entendeu? Às vezes até meninas novas, adolescentes. E o criminoso, o que que a gente tem visto? Antigamente que eu falo, há pouquíssimos anos, porque muda muito rápido na internet, a gente via maiores aliciando menores para cometer delitos. Hoje a gente já está vendo menores aliciando menores para cometer delitos. Quando se fala de internet, de uma maneira geral, quando vai se tratar de vítimas de fraudes, antes falava que o pessoal idoso, pessoal com a idade um pouco mais avançada, estava mais suscetível para isso. Hoje, todo mundo, ele pode ser vítima de um golpe. Crimes de ódio, a gente tem visto muitos adolescentes, até crianças com 11, 12 anos fazendo parte de grupos. Isso tem chamado muita atenção, que nós precisamos reforçar o trabalho para identificar ainda mais rápido, e principalmente aqueles que estão por trás do processo de radicalização dos menores.
2: Sim, porque uma criança de 11 anos, ela não chega ao ponto de praticar um crime de ódio na internet sozinha, eu suponho, né?
19: A gente tem visto pessoas desvirtuar redes e serviços que são utilizados. Então, assim, qual é o nosso papel? Identificar essas pessoas. Então, elas utilizam mídias sociais de uma maneira geral, utilizam plataforma para encontrar esses garotos e radicalizar. Então, nosso papel é antecipar cada vez mais, identificar esses grupos e evitar que crianças de 11 anos sejam atraídas para um caminho terrível como esse.
16: A partir do monitoramento, o CyberLab dá um alerta e colabora para o desencadeamento de operações importantes de combate ao crime nesses ambientes, né, digitais. Quais são as operações dessas que contaram com a colaboração do laboratório? Que operações o senhor destacaria, por exemplo?
19: Tem algumas, principalmente a proteção de crianças e adolescentes. Eu vejo pessoas falando, salvamos tantas vidas. Para mim é impossível mensurar isso. Eu só tenho certeza que tragédias foram evitadas, meninas que estavam sendo abusadas online foram libertadas. Aí essas operações, elas nos orgulham muito em fazer parte de um time e a gente trazer ter resultados como estamos salvando vidas. Isso é muito gratificante para mim.
2: Delegado, o senhor mencionou, né, que é um trabalho conjunto com as polícias civis dos estados. Se alguém quiser fazer um alerta para o CyberLab, fazer uma denúncia, como é que essa pessoa pode proceder? De repente, um pai, uma mãe que identificou ali com seus filhos uma situação desse tipo? Enfim, pessoas que queiram fazer algum tipo de alerta para o CyberLab, como é que pode proceder?
19: Eu recomendo que procurem no teu estado canais de denúncia online, a própria delegacia mais próxima, que quando chegar a informação qualificada, a gente está conversando com as polícias e consegue desencadear essas grandes operações. E um ponto relevante que você falou é o pai e a mãe. O que a gente tem visto? O pai e a mãe deixa o filho passar 10, 12, 15 horas na internet, não acompanha, e a internet tem muita gente má. por trás das conexões. E a criança ou adolescente, ela dá sinais. O pai e a mãe, eles conseguem entender e trazer essas informações para a polícia. Então, quanto mais informação, quanto mais dados chegar, mais pessoas vão ser identificadas e vão ser responsabilizadas. Até porque tem-se aquela impressão que a internet é algo que você fez algo lá e fica impune, não vai ocorrer nada. Muito pelo contrário, tá? As polícias estão cada vez mais preparadas para identificar essas pessoas e responsabilizá-las.
16: Muito bem, nós conversamos com o delegado Alessandro Barreto, coordenador do Laboratório de Operações Cibernéticas, CyberLab. Muito obrigado, delegado, pela entrevista à Voz do Brasil.
19: Eu que agradeço.
17: O Ministério das Relações Exteriores emitiu nota de pesar pelas vítimas dos deslizamentos e inundações que atingiram o Nepal e o Tibete após o terremoto desta quarta-feira.
16: Equipes de resgate continuam as buscas por sobreviventes.
17: Até o momento, não há registros de brasileiros entre as vítimas.
16: A Embaixada do Brasil em Katmandu, no Nepal, e em Pequim acompanham com atenção os desdobramentos da situação.
17: Em caso de assistência consular, o telefone do plantão geral do Itamaraty é 61, código de Brasília, 982600610.
16: Está aberto o período de escolha dos livros do Programa Nacional do Livro e do Material Didático, o PNLD, que serão usados por alunos do primeiro ao quinto ano do ensino fundamental no período de 2027 a 2030.
17: O prazo vai até 8 de setembro e a seleção deve ser feita de forma coletiva por professores e gestores. Confira na reportagem.
5: O período de seleção dos livros didáticos que serão utilizados por estudantes e professores do primeiro ao quinto ano do ensino fundamental já está aberto. As escolas públicas têm até 8 de setembro para selecionar os materiais que serão utilizados no triênio 2027-2030. A seleção deve ser feita com a participação da equipe escolar, levando em consideração a proposta pedagógica, as características e as necessidades da comunidade. O programa conta com 3 categorias, como explica a coordenadora geral de materiais didáticos da Secretaria de Educação Básica do Ministério da Educação, Jaqueline dos Santos Melo.
6: Na categoria 1, as obras são voltadas para estudantes e professores do primeiro e do segundo ano com foco na alfabetização. Na categoria 2, as obras são voltadas para o terceiro, quarto e quinto ano com foco no desenvolvimento do letramento e da escrita. Nesse ano, nós temos novidades como o livro regionalizado de história e geografia, a obra de produção de texto e livros voltados para educação digital e midiática. A categoria 3, ela é optativa para as redes e a seleção dela é para obras de língua espanhola e língua inglesa.
5: Antes de registrar a decisão, professores e gestores devem consultar o Guia Digital do Programa Nacional do Livro e do Material Didático PNLD, que reúne informações sobre as obras aprovadas, como resenhas, metodologias, organização dos conteúdos e orientações para a escolha. Depois, a seleção precisa ser formalizada em ata e registrada no sistema PNLD Gestão, com acesso pela conta GovBR. O preenchimento da ata sozinho não conclui o processo. Após o registro, a ata e o comprovante de escolha devem ficar disponíveis em local visível na escola. Em caso de dúvidas ou problemas no acesso, as escolas podem entrar em contato com o FNDE pelo e-mail livrodidático@fnde.gov.br. Reportagem Thaís de Araújo.
16: Instituições públicas do ensino superior e tecnológico que adotam práticas de prevenção e enfrentamento à violência de gênero vão ser reconhecidas com o selo de ambiente acadêmico seguro.
17: A iniciativa do Ministério da Educação vai conceder o título nas categorias ouro, prata e bronze.
16: Podem aderir ao programa instituições federais que atendam aos requisitos do MEC.
17: A diretora de desenvolvimento acadêmico da Secretaria de Educação Superior do Ministério, Lúcia Pelanda, fala sobre a iniciativa.
7: As mulheres já são maioria no ensino superior, então é muito importante criar ambientes cada vez mais seguros e livres de violência. Nesse sentido, o selo é um estímulo para que cada vez mais instituições se juntem a esse movimento de ter instituições verdadeiramente livres de violência.
16: Para mais informações, acesse gov.br/MEC.
17: Estamos no mês da gestante. Nós já falamos aqui sobre a importância de cuidados com a saúde, como tomar vacinas e fazer o pré-natal direitinho para cuidar da mãe e do bebê.
16: Hoje nós vamos falar dos direitos assegurados por lei às gestantes.
17: Estabilidade no emprego, atendimento médico gratuito pelo SUS, prioridade em filas e serviços, intervalo para a amamentação, além da licença maternidade.
16: Está tudo explicado na reportagem de Luciana Colares de Holanda, que ouviremos agora.
8: Maria Selma Pereira é empregada doméstica em Brasília, grávida de 8 meses. Ela espera a bebê para setembro e junto com a chegada da filha, vem a licença maternidade de 4 meses, garantida pela carteira assinada. Um direito que Selma não teve nas outras 4 gestações, quando trabalhou na informalidade.
9: Vai ser bem melhor, porque eu vou acordar, cuidar da neném, né? Ficar os 4 meses em casa, agora por carteira assinada tá bem melhor agora, porque aí quando você ganhar o bebê, você vai receber, né?
8: No Brasil, as gestantes têm direitos fundamentais garantidos por lei, que se estendem até alguns meses após o nascimento da criança. É proibida a dispensa arbitrária ou sem justa causa da empregada gestante, por exemplo, desde a confirmação da gravidez até 5 meses após o parto. Por meio da licença maternidade, fica garantido o afastamento remunerado de 120 dias para trabalhadoras formais, empregadas domésticas e seguradas do INSS. Elas também têm acesso ao salário maternidade, benefício previdenciário que substitui a renda durante esse período, como explica Márcio Lima, coordenador do Programa de Educação Previdenciária do INSS.
10: O valor pago por este benefício vai variar do salário mínimo, que é R$ 1.621 atualmente, até o teto do INSS, que vai estar no valor de R$ 8.475,55, a depender da categoria da trabalhadora.
8: Entre as garantias previstas na legislação brasileira para gestantes e mães, também está previsto o direito à liberação do trabalho para realizar consultas médicas e exames. E elas podem ser transferidas temporariamente de função quando a saúde exigir. Os direitos podem ser acessados pelo telefone ou pela internet, de acordo com Márcio Lima, do INSS.
10: Os direitos são acessados através da central telefônica 135, que funciona de segunda-feira a sábado, das 7 da manhã até as 22 horas no horário de Brasília, sendo que recebe ligação gratuita ou ainda através do aplicativo Meu INSS.
8: Além dos direitos trabalhistas, as gestantes contam com atendimento prioritário e acompanhante no parto pelo SUS. Após o retorno ao trabalho, a mãe tem direito a 2 intervalos diários de 30 minutos para a amamentação até o bebê completar 6 meses. Reportagem Luciana Colares de Holanda.
17: E essas foram as notícias do governo federal.
16: Uma realização da Secretaria de Comunicação Social da Presidência da República.
17: Com produção da empresa Brasil de Comunicação.
16: Fique agora com o Minuto do TCU. Em seguida, as notícias do Poder Judiciário e do Congresso Nacional. Boa noite.
17: Boa noite para você e até amanhã.
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11: 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Você vai ouvir agora notícias do Poder Judiciário.
12: Supremo julga a ação sobre o poder de requisição do Ministério Público da União a órgãos da administração pública.
13: Para o STJ, acesso a sistema com dados contábeis não dispensa dever de prestação de contas de bens em condomínio.
12: Justiça determina que o governo federal e o estado de Sergipe implantem serviço especializado em doenças raras.
13: Boa noite, eu sou Arthur Filho.
12: E eu sou Walter Lima.
13: Supremo Tribunal Federal julga ação sobre o poder de requisição do Ministério Público da União a órgãos da administração pública.
12: O julgamento busca definir até onde vai essa prerrogativa do Ministério Público da União e em quais situações ela pode ser exercida, delimitando se a administração pública é obrigada a atender integralmente ao pedido ou se pode recusá-lo.
13: Administrador de bens em condomínio, ou seja, em copropriedade, deve prestar contas ao outro condômino, mesmo que dados contábeis estejam disponíveis em sistema eletrônico.
12: Essa decisão é do Superior Tribunal de Justiça, o STJ. Fátima Uchoa.
14: Um irmão ajuizou ação contra o outro, pedindo a prestação de contas da administração dos imóveis de propriedade comum. A Justiça de Mato Grosso decidiu que o administrador tem o dever de apresentar as contas, e a terceira turma do STJ manteve esse entendimento. Segundo a relatora ministra Nancy Andrighi, o interesse de agir pressupõe a existência de controvérsia sobre a prestação das contas, e nesse caso, mesmo havendo sistema que permita o compartilhamento de informações, o administrador deve apresentar as contas de forma especificada e completa.
13: TST manteve condenação em caso de caseiro baleado durante assalto.
12: Empregador terá de pagar indenização por danos morais e materiais. Mila Amaral.
24: Um caseiro levou 3 tiros durante um assalto na fazenda onde ele trabalhava e morava, em Cruz Alta, no interior do Rio Grande do Sul. Ele ficou com sequelas e capacidade de trabalho reduzida. O trabalhador entrou na justiça e contou que não foi a primeira vez que a fazenda foi assaltada. E a justiça deu razão a ele. O Tribunal Regional do Trabalho condenou o proprietário a pagar R$30 mil por danos morais e R$70 mil por danos materiais. A fazenda recorreu, dizendo que a culpa era de terceiros, mas a primeira turma do TST manteve a condenação e destacou que o dono sabia dos assaltos anteriores e mesmo assim não tomou nenhuma providência para aumentar a segurança dos trabalhadores. A decisão foi unânime.
13: Justiça Federal determina que União e o Estado de Sergipe implantem serviço de atenção especializada em doenças raras.
12: Decisão atende a pedidos do Ministério Público Federal em ação. Sabrine Menezes.
25: De acordo com o inquérito civil instaurado pelo MPF, Sergipe possui cerca de 120 mil pessoas acometidas por doenças raras. Dessas, aproximadamente 36 mil apenas em Aracaju e a maioria delas crianças. Com a decisão, o Estado e o município devem organizar e pactuar a linha de cuidado da rede de forma imediata e em até 4 meses. Além disso, Sergipe e Aracaju, junto com a União, têm até 8 meses para habilitar e implementar pelo menos um serviço de atenção especializada em doenças raras, além de estruturar a rede de atenção integral para pessoas com doenças raras. Em caso de descumprimento, foi fixada multa de R$5 mil.
13: O Tribunal Superior Eleitoral recebeu um grupo de criadores de conteúdos digitais para uma iniciativa voltada a combater a desinformação sobre as urnas eletrônicas.
12: O encontro se estendeu por toda a tarde dessa terça-feira e foi viabilizado por meio de uma parceria do TSE com a organização Redes Cordiais. Vitor Struck.
26: Juntos, os influenciadores somam 45 milhões de seguidores nas redes sociais. O encontro fez parte da iniciativa Confirma, 30 anos de urna eletrônica, e foi promovido pela organização Redes Cordiais, em parceria com o TSE e com o apoio do YouTube e do TikTok. A programação contou com visitas a espaços importantes do tribunal, como o local onde as urnas ficam armazenadas, o Museu do Voto, e também incluiu uma demonstração detalhada sobre o funcionamento dos equipamentos usados nas eleições. Ao final, os influenciadores participaram de uma roda de conversa com o presidente do TSE, o ministro Cássio Nunes Marques.
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13: A você, uma boa noite.
12: E até amanhã.
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0: Eu sou Paula Groba.
1: E eu sou Humberto Pinheiro.
0: E estes são os destaques de hoje do Jornal do Senado, que começa agora.
1: Governo e Congresso anunciam um acordo para votações prioritárias. Fim da escala 6x1, taxa das blusinhas, terras raras e PEC da segurança pública.
0: Congresso vai analisar duas medidas provisórias para reduzir impactos das tarifas americanas e alta do petróleo.
1: Projeto cria política nacional para apoiar adolescentes nos anos finais do ensino fundamental.
0: Boa noite.
1: Boa noite.
0: Após encontro com o presidente Lula e o presidente da Câmara dos Deputados, Hugo Mota, o presidente do Senado, Davi Alcolumbre, anunciou as prioridades do Congresso nos próximos dias. Entre os temas citados estão a votação da MP que acaba com a taxa sobre compras internacionais acima de $50. Alcolumbre afirmou que a MP da chamada taxa das blusinhas será votada na próxima semana.
1: Também terão prioridade de votação as propostas de emenda à Constituição, que acaba com a escala 6x1, e a PEC da Segurança Pública, que devem ser analisadas pela Comissão de Constituição e Justiça na semana de esforço concentrado do Congresso a partir da próxima segunda-feira. Mais informações com o repórter Pedro Pincer.
18: O presidente do Senado, Davi Alcolumbre, afirmou que votará na próxima semana a medida provisória que acabou com a chamada taxa das blusinhas, imposto de importação de 20% sobre compras internacionais de até $50. O texto, segundo o senador, será analisado na Câmara e no Senado antes de perder a validade. Caso a votação não ocorra, o imposto voltará a ser cobrado em 9 de setembro. Alcolumbre reafirmou que a medida será pautada no esforço concentrado previsto para ocorrer entre 31 de agosto e 4 de setembro.
20: Nós vamos deliberar, entonar e ela virar lei para proteger milhões de brasileiros que usam desse instrumento para adquirir produtos muito baratos e terem qualidade de vida melhor.
18: Alcolumbre também disse que a Comissão de Constituição e Justiça vai analisar na próxima semana as propostas de emenda à Constituição que tratam da segurança pública e do fim da escala 6x1. Davi afirmou estar em contato frequente com o relator da mudança na escala de trabalho, senador Omar Aziz, do PSD do Amazonas.
20: Tem a compreensão da importância da matéria. Me disse que já está construindo um relatório para ser apresentado na próxima quarta-feira na Comissão de Constituição e Justiça.
18: Outra proposta que deve ser pautada na semana que vem é a que cria uma política nacional para os minerais críticos e estratégicos.
0: E o relator da PEC da Segurança Pública, senador Rogério Carvalho, do PT de Sergipe, anunciou que o texto não deve sofrer mudanças no Senado.
1: Já aprovado na Câmara, a proposta está na Comissão de Constituição e Justiça. Repórter Herman Kulitz.
21: O texto altera diversas regras da Constituição para ampliar a atuação da Polícia Federal, endurecer o combate às facções e milícias e reforçar o financiamento do Fundo Nacional de Segurança Pública e do Fundo Penitenciário Nacional, além de aumentar a integração e a cooperação de sistemas e órgãos de segurança pública. Em análise na CCJ, a proposta recebeu diversas emendas, como a do senador Sargento Reginauro, do PSDB do Ceará, que recomendava que os homicídios praticados por organizações criminosas não fossem julgados pelo Tribunal do Júri. Já a emenda do senador Hamilton Mourão, do Republicanos do Rio Grande do Sul, defendia a previsão de um sistema de informação sobre antecedentes criminais. Ambas foram rejeitadas, com o entendimento do relator de que não cabe a implementação dessas mudanças mudanças no texto constitucional. Além disso, na opinião do senador, alterar o que já foi aprovado pelos deputados somente atrasaria medidas que precisam ser tomadas contra a criminalidade organizada e iria na contramão da expectativa da sociedade. Porém, as modificações podem ser apresentadas na Comissão de Constituição e Justiça até a discussão final da matéria. O texto ainda precisa ser aprovado em 2 turnos no plenário do Senado. Se passar sem alterações, será promulgado e começa a valer. Havendo qualquer mudança, a matéria deverá retornar para a Câmara dos Deputados.
0: O Congresso também vai analisar 2 medidas provisórias editadas pelo governo federal para tentar reduzir os impactos das tarifas americanas e da alta internacional do petróleo.
1: As 2 medidas provisórias já estão em vigor, mas precisam ser aprovadas por deputados e senadores para continuar valendo. Repórter Patrícia Oliveira.
2: Uma das medidas permite que empresas afetadas pelas novas tarifas impostas pelo governo americano prorroguem por até 1 ano o cumprimento de compromissos de exportação, com a suspensão de tributos. Já a outra medida libera R$3 bilhões para subsidiar a produção e a importação de diesel e gasolina, diante dos efeitos dos conflitos no Oriente Médio sobre o preço do petróleo. Para Carlos Pio, professor de Relações Internacionais da UNB, as medidas são importantes neste momento de emergência, mas o país precisa também adotar estratégias a longo prazo.
3: A gente precisa aumentar a produtividade da economia como um todo, é reforçar as qualificações dos trabalhadores e ampliar o comércio com os outros parceiros de qualquer lugar do planeta, em qualquer setor.
2: As 2 medidas provisórias já estão em vigor, mas precisam ser aprovadas por deputados e senadores para continuar valendo.
0: A adolescência é uma fase de muitas transformações e desafios que podem refletir diretamente no desempenho e na permanência dos estudantes na escola. Para apoiar o desenvolvimento dos alunos nessa etapa da vida, um projeto de lei propõe criar a Política Nacional Escola das Adolescências. A proposta é do senador Camilo Santana, do PT do Ceará, ex-ministro da Educação, e está em análise na Comissão de Educação. Pelo texto, a política será voltada aos anos finais do ensino fundamental, do 6º ao 9º ano. A ideia é tornar a escola mais atrativa, acolhedora e conectada à realidade dos adolescentes, com estratégias de apoio técnico e financeiro.
1: A medida também busca reduzir as taxas de reprovação e abandono escolar, especialmente no período de transição para o ensino médio. O senador Camilo Santana destaca ainda a importância da educação em tempo integral. Segundo ele, ampliar a permanência de crianças e jovens na escola pode trazer mais benefícios não apenas para a educação, mas também para a segurança.
5: Porque além de dar oportunidade para o nosso jovem passar o dia na escola, fazer as refeições, praticar esporte, é a maior política de prevenção à violência. É você ter a meninada toda na escola nesse país.
0: O Senado também analisa um projeto que cria o programa Escola Sem Partido. De autoria do senador Magno Malta, do PL do Espírito Santo, a proposta altera a Lei de Diretrizes e Bases da Educação para incluir novos princípios e regras para o ensino. O texto prevê a garantia da pluralidade de ideias, da liberdade de crença e da liberdade de consciência. Também proíbe professores de promoverem em sala de aula determinadas concepções ideológicas ou políticas.
1: A proposta está em análise na Comissão de Direitos Humanos, onde é relatada pelo senador Sargento Reginauro, do PSDB do Ceará. Depois, o projeto ainda deve passar pela Comissão de Constituição e Justiça e pela Comissão de Educação.
6: Eleições 2026.
0: As eleições deste ano vão contar com a participação de mais pessoas idosas em relação a 2022.
1: O aumento segue a tendência de envelhecimento populacional apontada pelo IBGE. Repórter Lana Dias.
19: O número de eleitores idosos cresceu cerca de 14% desde as eleições de 2022. Neste ano, 37 milhões e meio poderão votar. Para aqueles entre 60 e 69 anos, o voto é obrigatório, mas acima dos 70 anos, a participação é facultativa. O senador Fernando Dueire, do PSD de Pernambuco, reforçou a importância do voto da terceira idade.
22: A democracia precisa ouvir todas as gerações. Os mais jovens representam o futuro,
7: Mas aqueles que são mais experientes carregam uma parte importante da memória e da construção do nosso país.
19: Para a Dorci Antônia de Carvalho, de 83 anos, a participação não deve se limitar ao voto obrigatório.
8: Eu acho que todo mundo que tem mais de 60 anos, 70 anos, devia continuar votando. Eu tenho certeza, temos amigos também que já combinaram, vão votar.
19: O aumento do eleitorado idoso segue a tendência de envelhecimento populacional no Brasil. De acordo com o IBGE, a população com 60 anos ou mais subiu de 11,3% para 16,6% de 2012 a 2025.
1: Com edição de Paula Groba e trabalhos técnicos Eliseu Caires, o Jornal do Senado fica por aqui. Acompanhe agora as notícias da Câmara dos Deputados. Boa noite.
0: Boa noite e até amanhã.
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9: Comissão analisa projetos que reduzem impacto ambiental de plásticos.
10: Deputados aprovam parecer da subcomissão sobre segmento de estética.
9: Parlamentares apresentam medidas de proteção à criança e adolescente.
10: Boa noite. Jefferson Rodrigues, do PSDB de Goiás, propõe novas obrigações para plataformas digitais no combate à exploração sexual de crianças e adolescentes na internet. Ele explica que o texto cria canais de denúncia e respostas rápidas às vítimas e aos órgãos de segurança.
9: Para facilitar a investigação desses crimes, a proposta de Jefferson Rodrigues inclui mecanismos de preservação de registros, metadados e informações de usuários suspeitos. O deputado avalia que a medida amplia a capacidade de identificar os responsáveis e reunir provas no ambiente digital.
10: Está em análise projeto que cria o Programa Nacional Ampara, voltado à prevenção da violência contra crianças, adolescentes e mulheres nas escolas. A proposta de Helena Lima, do PSD de Roraima, prevê formação de profissionais e articulação entre escolas, famílias e segurança pública.
9: O projeto de Helena Lima orienta estudantes sobre como identificar situações de violência e conhecer canais de denúncia e proteção. Para a deputada, a medida busca fortalecer a cultura de paz e o respeito no ambiente escolar.
10: A punição de crimes contra a dignidade sexual praticados com abuso de autoridade é reforçada em projeto apresentado por Samuel Viana, do União de Minas Gerais. A proposta aumenta pela metade a pena por importunação sexual quando o agressor se valer de posição de supervisão sobre a vítima.
9: Samuel Viana aponta que a mudança alcança relações em ambientes educacionais, esportivos, religiosos, culturais e assistenciais, mesmo sem vínculo formal de emprego. O texto também amplia as situações em que a autoridade exercida sobre a vítima pode elevar a pena dos crimes contra a dignidade sexual.
10: Doutor Ismael Alexandrino, do PSD de Goiás, apresentou o projeto que torna crime dar escondido ou à força substância química que reduz a capacidade de reação de alguém, prática conhecida como Boa Noite Cinderela. De acordo com o projeto, o autor poderá ficar preso de 3 a 6 anos.
9: Doutor Ismael Alexandrino alega que o Brasil ainda não possui tipificação penal específica para essa conduta, o que gera impunidade. Para o deputado, o projeto muda isso ao obrigar a coleta imediata de exames, criar um cadastro nacional de ocorrências e a elaboração de campanhas permanentes de prevenção.
6: Justiça.
10: Está em análise projeto de Fábio Choquete, do União de Santa Catarina, que estabelece restrições ao exercício da advocacia por cônjuges, parentes e sócios de magistrados. De acordo com o deputado, a proposta visa ampliar a transparência e evitar conflitos de interesse.
9: O texto de Fábio Choquete permite que partes questionem o patrocínio de causas diante de possíveis vínculos com magistrados. A proposta ainda estabelece sanções, incluindo a exclusão da OAB para advogados que descumprirem as vedações.
6: Saúde.
10: É de autoria de Juarez Costa, do Republicanos de Mato Grosso, projeto que estabelece diretrizes para o atendimento pelo SUS de mulheres que passam pelo climatério e menopausa. A proposta prevê acompanhamento integral com atuação da atenção primária e acesso a diferentes tratamentos.
9: Juarez Costa ressalta que a matéria prevê também oferta de terapia hormonal pelo SUS quando houver indicação clínica. O deputado acredita que a medida pode reduzir desigualdades no atendimento e ampliar o acesso das mulheres aos cuidados necessários nessa fase da vida.
6: Habitação.
10: Aline Gurgel, do União do Amapá, requer a criação de uma comissão especial para analisar o projeto que trata do financiamento de imóveis urbanos durante situações de emergência sanitária. A proposta suspende as parcelas de financiamentos durante esse período.
9: O projeto também determina que não sejam cobrados juros ou multas durante a suspensão e amplia o prazo para financiamento do Minha Casa Minha Vida. Aline Gurgel lembra que a medida foi apresentada durante a pandemia de Covid-19 para reduzir o impacto da crise sobre as famílias.
11: Esporte.
10: Milton Vieira, do Republicanos de São Paulo, quer garantir imunidade tributária para entidades esportivas sem fins lucrativos. O deputado defende equiparar essas organizações às instituições de educação e assistência social, desde que cumpram os requisitos previstos em lei.
9: A proposta de Milton Vieira abrange entidades certificadas dos movimentos olímpico, paralímpico, clubístico e educacional. Para o deputado, a imunidade pode fortalecer projetos esportivos, ampliar a inclusão social e contribuir para a formação de atletas e cidadãos.
11: Ciência e tecnologia.
10: Rui Falcão, do PT de São Paulo, apresentou relatório favorável ao projeto que amplia o uso de recursos destinados à ciência e tecnologia para financiar iniciativas inovadoras. Ele recomenda aprovação por considerar que a proposta aproxima a pesquisa científica do setor produtivo.
9: Rui Falcão avalia que a medida pode fortalecer empresas de tecnologia e aumentar a competitividade brasileira. O parlamentar afirma que a parceria entre universidades, empresas e governo contribui para a transformação de pesquisas em produtos e serviços para a população.
11: Economia.
10: A Receita Federal anunciou na Câmara mudanças no programa de compras do exterior para evitar a entrada de produtos irregulares. A repórter Silvia Munhato tem mais informações.
14: Ainda este ano, a Receita Federal deve adotar um sistema que vai excluir do seu programa de compras no exterior o remessa conforme as plataformas de comércio internacional que permitirem a venda de produtos subfaturados, falsificados ou que apresentem outros tipos de ilegalidades. A fiscalização das encomendas será aprimorada ainda este ano com o uso de inteligência artificial para analisar o conteúdo dos pacotes. Um dos objetivos é evitar a fiscalização apenas quando a encomenda chega no país, porque a quantidade de remessas não para de crescer. Também será minimizado o problema de vazamento de dados dos destinatários, que acabam sendo alvo de golpes. O deputado Júlio Lopes, do PP do Rio de Janeiro, elogiou o trabalho da Receita e afirmou que é preciso tratar a pirataria de forma especializada em todos os órgãos públicos e citou o problema de sementes fabricadas em desacordo com a regulação nacional.

0: cerca de 30 milhões de pacotes em 2019 para mais de 200 milhões em 2023. Para este ano, é esperada uma arrecadação recorde com as encomendas, equivalente a 10% de todo o volume importado pelo país, ou 5 bilhões de reais. Da Rádio Câmara de Brasília, Silvia Minhato.
1: Carlos Chiodini, do MDB de Santa Catarina, defende a transferência para Brasília da sede do órgão responsável por regular e fiscalizar o mercado de valores mobiliários no Brasil. O projeto prevê que a mudança da Comissão de Valores Mobiliários seja feita de forma gradual em até 4 anos.
2: Para Carlos Chiodini, a transferência aproxima a CVM de outros órgãos federais sediados em Brasília, facilitando a articulação entre as instituições. O projeto também assegura aos servidores da autarquia no Rio de Janeiro a opção de se transferir para Brasília ou de permanecer no estado.
1: Stefano Aguiar, do PSD de Minas Gerais, apoia a criação da Frente Parlamentar em defesa do mutualismo, sistema em que as pessoas se associam para compartilhar custos e oferecer proteção patrimonial umas às outras. A proposta, segundo o deputado, é uma alternativa aos seguros tradicionais.
2: A frente pretende reunir parlamentares, governo, empresas e entidades do setor para acompanhar a regulamentação da proteção patrimonial mutualista. Stefano Aguiar acredita que a iniciativa pode ampliar o acesso dos brasileiros a uma opção de proteção competitiva.
3: Comissões.
1: Comissão de Trabalho aprova relatório da subcomissão sobre o setor de estética. A repórter Maria Neves traz os detalhes da medida proposta.
4: A Comissão de Trabalho da Câmara aprovou o relatório final da subcomissão especial sobre o setor de estética, elaborado pela deputada Soraya Santos, do PL do Rio de Janeiro. Além de um projeto de lei que altera a regulamentação das atividades dos profissionais do setor, a relatora apresentou recomendações aos poderes executivo. Soraya Santos argumenta que as interpretações da legislação vêm dificultando o exercício dos profissionais de estética.
5: Estudante de faculdade de estética, migrando para outras carreiras, para biomedicina ou para medicina, passando dificuldades, por exemplo, com uma compra de insumos. Porque se eu não sou reconhecida, eu não posso comprar. É humilhante eu fazer um curso universitário regulamentado por um órgão público e eu ter que precisar de uma outra pessoa para assinar a compra do material que eu quero trabalhar. Para piorar, a Anvisa e as vigilâncias sanitárias não reconheciam profissão quando a competência delas não é reconhecer. Quem reconhece profissão é a lei e o Congresso aprovou a profissão.
4: Como forma de solucionar interpretações divergentes, a relatora sugere inserir expressamente na lei que os esteticistas são profissionais da área de saúde para todos os efeitos legais. Outro problema detectado pela subcomissão, segundo Soraya Santos, foi a falta de um currículo nacional que padronize a formação de esteticistas e cosmetólogos. Por isso, ela sugere ao Ministério da Educação que elabore diretrizes curriculares específicas para todos os cursos da área, além de criar mecanismos de certificação técnica para profissionais já formados. A proposta também permite a atuação de profissionais formados em outras áreas da saúde, como esteticistas, desde que façam pós-graduação na área ou passem por exame de proficiência. Da Rádio Câmara de Brasília, Maria Neves.
3: Trabalho.
2: Nicolete, do PL de Roraima, apresentou projeto que permite a servidores públicos atuarem como microempreendedores individuais. A proposta condiciona a atividade à inexistência de conflito de interesses com as funções exercidas no serviço público.
1: Nicolete afirma que a proibição atual pode levar servidores que realizam atividades nas horas de folga à informalidade. Para ele, a mudança estimula a formalização de pequenos negócios e preserva o funcionamento do serviço público por meio de regras definidas por cada ente federativo.
3: Transportes.
2: Danley de Deus Interhols, do PSD do Rio Grande do Sul, pede a realização de uma audiência para discutir a concessão da BR-285 no trecho entre Passo Fundo e a região de Ijuí. A proposta prevê a participação de representantes do governo, de órgãos de transporte e de prefeitos.
1: Danley de Deus Interhols argumenta que a concessão pode acelerar investimentos como duplicação de trechos, construção de terceiras faixas e melhoria da sinalização. Ele afirma que as mudanças podem aumentar a segurança na rodovia ciclovia e fortalecer a

0: logística e a economia da região.
1: Desenvolvimento Regional.
2: Júlio César, do PSD do Piauí, defende projeto que isenta permanentemente os consumidores que produzam a própria energia renovável de pagar pelo uso da rede de distribuição. O texto acaba com a cobrança gradual sobre a energia solar excedente devolvida ao sistema.
0: Júlio César entende que a medida corrige uma distorção que é a cobrança pela energia injetada na rede. Segundo o parlamentar, o objetivo é garantir segurança jurídica, democratizar o acesso à energia limpa e incentivar novos investimentos sem sobrecarregar o cidadão.
1: Agricultura.
2: O projeto de Paulo Teixeira, do PT de São Paulo, proíbe a exportação de animais vivos destinados ao abate ou à engorda. Ele explica que a medida busca reduzir o sofrimento dos animais durante transportes de longa distância e reforçar as políticas de proteção e bem-estar animal.
0: Segundo Paulo Teixeira, a proposta também pretende estimular o processamento da produção pecuária no país, contribuindo para a geração de empregos, renda e arrecadação. A proibição não se aplica a animais destinados à reprodução, pesquisa, melhoramento genético ou conservação de espécies.
1: Votação.
2: A Comissão de Desenvolvimento Econômico da Câmara aprovou dois projetos para reduzir o impacto ambiental no uso de plásticos. Uma das propostas prevê a diminuição gradativa dos microplásticos em cosméticos e produtos de higiene pessoal, como informa o repórter Luiz Cláudio Canuto.
3: Dois projetos sobre redução do impacto ambiental do uso de plásticos foram aprovados pela Comissão de Indústria e Comércio da Câmara dos Deputados. Um deles obriga a classificação dos plásticos usados em produtos produzidos no Brasil ou importados, e o outro projeto trata da redução de microplásticos em cosméticos e produtos de higiene pessoal. A proposta que trata da classificação dos plásticos trata também de reciclagem. O texto aprovado foi apresentado pelo relator, deputado Alexandre Lindenmayer, do PT do Rio Grande do Sul, e muda a Política Nacional de Resíduos Sólidos, com metas progressivas de reciclagem das embalagens. Pela versão aprovada, em até 5 anos, 10% das embalagens plásticas devem ser recicladas. O texto prevê ainda incentivos fiscais para indústrias que usem materiais com desempenho ambiental. A proposta foi inspirada em regulamento da União Europeia. Para o relator, Alexandre Lindenmayer, a regulação é necessária para evitar que o Brasil se torne um depósito de materiais banidos em outros países.
4: A poluição plástica não é apenas um problema visual ou ambiental, mas uma emergência de saúde pública. Estudos recentes têm confirmado a presença de polímeros em tecidos cardíacos humanos e na placenta, elevando o risco de doenças crônicas não transmissíveis, como doenças cardiovasculares.
3: O projeto ainda vai ser analisado pelas Comissões de Defesa do Consumidor e de Constituição e Justiça. Já o outro projeto aprovado, sobre redução gradual e eliminação total do uso de microplásticos em cosméticos e produtos de higiene pessoal, foi para a Comissão de Meio Ambiente. A Comissão de Indústria e Comércio seguiu o voto do relator, deputado Marcelo Queiroz, do PSDB do Rio de Janeiro. O texto considera microplásticos as partículas sólidas, sintéticas, insolúveis em água e não biodegradáveis, com dimensões inferiores a 5 milímetros, de origem petroquímica e colocadas intencionalmente em cosméticos e produtos de higiene pessoal com funções esfoliantes, abrasivas, de limpeza ou de alteração de textura. São ingredientes comuns em esfoliantes faciais e corporais, shampoos, cremes dentais e sabonetes. O relatório de Marcelo Queiroz foi lido pelo deputado Alexandre Lindenmayer.
4: Esses microplásticos tão presentes em produtos cosméticos ou de higiene pessoal com funções esfoliantes e abrasivas, por exemplo, ao serem utilizados e descartados, geram um significativo fator de poluição em águas superficiais com grande potencial de risco à saúde humana. Nestes casos, uma das soluções recomendadas é justamente a de que o poder público atue de forma a regulamentar ou mesmo proibir as atividades responsáveis por causar esse dano coletivo.
3: Pela proposta, o cronograma progressivo de redução a ser cumprido por fabricantes, importadores e formuladores é de 30% em até 3 anos, 60% em 5 anos, 90% em 7 anos e a eliminação total em 10 anos. O cronograma pode ser ajustado com justificativa técnica quando não houver insumo alternativo com o mesmo desempenho, risco à segurança do consumidor na substituição ou impactos ambientais adversos do insumo que substituiria. A proposta ainda vai ser analisada pelas comissões de Meio Ambiente e de Constituição e Justiça. Da Rádio Câmara de Brasília, Luiz Cláudio Canuto.
1: Meio Ambiente.
0: Projeto de delegado Matheus Laiola, do União do Paraná, cria o programa local seguro para animais vítimas de maus tratos. A proposta prevê acolhimento imediato, atendimento veterinário e manutenção dos animais resgatados em ações policiais, fiscalizações ou decisões judiciais.
2: Delegado Matheus Laiola incluiu no texto que o responsável pelos maus tratos deverá arcar com as despesas de resgate e tratamento do animal. O projeto permite que hospitais e clínicas veterinárias, universidades e abrigos possam se credenciar para receber os animais resgatados.
0: A prevenção de maus tratos contra animais é o foco de projeto apresentado por Fábio Macedo, do Podemos do Maranhão. O texto inclui nos currículos escolares conteúdos sobre direitos dos animais, além de ações educativas voltadas ao respeito e à proteção da vida animal.
2: Fábio Macedo também propõe que adolescentes responsáveis por atos de violência contra animais cumpram serviços comunitários, de preferência em entidades de proteção e saúde animal. A proposta ainda institui o 4 de outubro como Dia Nacional da Proteção, Respeito e Empatia com os Animais.
0: Termina agora o Jornal Câmara dos Deputados, produzido pela Rádio Câmara, com trabalhos técnicos de Everson Urani e a apresentação de Márcio Aquiles Sardi e Val Monteiro. Boa noite.
2: Uma boa noite para você. A Voz do Brasil volta amanhã.
1: Você ouviu a Voz do Brasil. Boa noite.

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Que o dia mais triste do teu futuro não seja pior que o mais feliz do teu passado. Que o teto nunca caia sobre ti e que os amigos debaixo dele nunca partam. Que sempre tenha as palavras cálidas em um anoitecer frio e uma lua cheia em uma noite escura. E que um caminho se abra sempre à sua porta. Que vivas 100 anos, com 1 ano extra para arrepender-te. Que o Senhor te guarde em suas mãos e não aperte muito seus dedos. Que teus vizinhos te respeitem, que os problemas te abandonem, os anjos te protejam e o céu te acolha. E que a sorte das colinas celtas te abrace, que as bênçãos de São Patrício te contemplem, que os teus bolsos estejam pesados e o teu coração leve. Que a boa sorte te persiga e a cada dia e cada noite tenhas um muro contra o vento, um teto para a chuva, bebida junto ao fogo, risadas que consolem aqueles a quem amas, e que teu coração se preencha com tudo o que desejas. Que Deus esteja contigo e te abençoe, que vejas os filhos dos teus filhos, que o infortúnio te seja breve e que te deixe cheio de bênçãos. Que não conheças nada além da felicidade desse dia em diante. Que Deus te conceda muitos anos de vida. Com certeza, Ele sabe que a terra não tem anjos suficientes. E assim seja a cada ano, para sempre. Para sempre.

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13: A verdade. Você já pensou algum dia no poder da verdade? Ou você pensa que a verdade chega sempre tarde, quando a injustiça já se consumou? Quando foi coroado o rei da Pérsia, Dario mandou dar uma grande festa para todos os seus súditos, espalhados em 127 províncias. Terminada a festa, adormeceu, mas foi despertado pelas vozes alteradas de três rapazes que discutiam acerca do que seria a coisa mais forte do mundo. Em vez de admoestá-los, ficou a escutá-los. Decidiram que cada um escreveria uma frase dizendo que era a coisa mais forte e colocariam os papéis debaixo do travesseiro do rei. Pela manhã, o rei e os príncipes da Pérsia julgariam qual a opção mais sábia. No dia seguinte, na sala dos julgamentos, leu-se a primeira frase. O vinho é o mais forte. Aquele que escrever a frase considerou que o vinho tem muita força, tanta que pode transformar em tolos os homens mais grandiosos. O rei poderoso e a criança ignorante se igualam sob sua força. Coloca nuvens na memória e torna discussões sem valor, porque tudo cai mesmo no esquecimento. A segunda frase dizia: o rei é o mais forte. A justificativa do autor foi de que o rei tudo manda e é obedecido. Envia soldados à guerra, condena pessoas à morte ou lhes concede o perdão. Todos os súditos o obedecem e ele faz o que lhe agrada. É apenas um homem, mas por ele, os soldados cruzam montanhas, derrubam muralhas, atacam torres e depois de conquistado o país, trazem os frutos para ele. A terceira frase afirmava: acima de tudo, a verdade prevalecerá. O jovem que a escreveu falou: a verdade é mais forte que todas as coisas. O rei pode ser perverso, o vinho é perverso. Os homens podem ser maus, todos eles perecerão. Mas a verdade é eterna. é sempre forte, nunca morre, tampouco é derrotada. Faz o que é justo, não pode ser corrompida. Não necessita do respeito das pessoas para existir. É grandiosa e soberana sobre todas as coisas. E Dario julgou que o terceiro jovem era o mais sábio, dizendo-lhe que pedisse o que quisesse. O jovem era um judeu e lembrou ao rei que ele deveria cumprir a promessa de reconstruir Jerusalém. Que ele deveria reconstruir o templo conforme compromisso assumido no dia em que subiu ao trono. E o rei da Pérsia cumpriu a promessa. Essa história se baseia em eventos descritos no primeiro livro de Esdras, na Bíblia. O jovem sábio judeu se chamava Zorobabel. Ele foi um líder do povo judeu na época de seu retorno do exílio na Babilônia, cerca de 520 a.C. Pense nisso, mas pense agora. 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
2: Quinta-feira, 3 de setembro. Ouça os destaques da edição de hoje. Candidatos ao Senado por Mato Grosso se enfrentam logo mais em debate ao vivo transmitido pelo portal G1.
3: Encontro reúne concorrentes em arena digital para discutir temas decisivos e esclarecer dúvidas do eleitorado.
2: Proposta que proíbe a escala de trabalho 6x1 avança no Senado Federal e divide opiniões no comércio do estado.
3: Empregadores alertam sobre a elevação de custos, enquanto trabalhadores defendem mais tempo de descanso.
2: Pesquisa nacional revela que 69% das mulheres consideram o país muito machista.
3: Em Mato Grosso, 70% das entrevistadas admitem que conhecem pouco a Lei Maria da Penha.
2: E a justiça determina um afastamento de nada mais nada menos que 39 servidores de uma prefeitura por indícios de fraude em concurso no interior do estado.
3: Entre os nomeados afastados está o secretário de saúde, que fica fora do cargo durante a investigação.
2: Isso e mais agora no Primeira Página, que está só começando. Excelente dia para você, ouvinte. Quinta-feira, pré-sexta na área, você sabe que é um bom motivo para sorrir, né? Na capital do estado, 25 graus a temperatura. O dia já começa com temperatura elevada e a máxima hoje pode alcançar os 37 na parte da tarde. A gente tem um aumento gradativo na temperatura máxima até sábado, podemos dizer assim, mas no domingo tem uma previsão de chuva bastante volumosa, 19 milímetros, temperatura vai cair novamente. Eu sou Cleto Kipper, ao meu lado Yasmin Oliveira.
3: Bom dia, Cleto. Bom dia para você, ouvinte. Excelente manhã. Boa quinta-feira para você. Vamos juntos até às 8 horas. Na nossa rede de rádios, estamos junto com você até às 7. Depois, quem comanda o jornalismo é a equipe local aí da sua cidade. Mas por aqui hoje, 3 de setembro de 2026.
2: Dia do biólogo, uma homenagem merecida aos profissionais que dedicam vidas aos estudos, à preservação e o equilíbrio dos ecossistemas do nosso planeta. Você é biólogo? Conhece algum biólogo? Tem biólogo na família? É o meu caso. Então, parabéns ao Dia do Biólogo.
3: Também celebramos nesta data o Dia do Guarda Civil, uma homenagem merecida a estes profissionais dedicados que atuam na proteção dos bens, serviços e instalações públicas, zelando pela segurança e pela ordem nas nossas cidades.
2: Ó, estes 3 de setembro também marca o nascimento de Ferdinand Porsche, em 1875. O engenheiro e empresário austríaco foi o fundador da marca de carros esportivos Porsche e o criador do projeto original do Fusca, um dos veículos mais icônicos da história automotiva. Quem diria, olha isso. A propósito, fica a pergunta para você, nosso ouvinte. Você conhece a história do Fusca? Ou também é apaixonado por esse clássico sobre quatro rodas? Então tá aí, participa com a gente, tá bom? 99680-5454.
3: É bom que ele foi democrático. Ele pensou
2: em carro todos, de luxo.
3: E também em um carro bem popular, que aqui no Brasil, Fusquinha, ele se popularizou muito. Né, Cleto?
2: Exatamente.
3: Bom, por falar em Fusquinha, vamos pensar em trânsito, vamos saber como é que o trânsito amanheceu aqui na região metropolitana. Fabrício Baldini, bom dia, bem-vindo.
4: Oi, Yasmin, bom dia para você, bom dia, Cleto, e bom dia, ouvinte. Vamos começar o giro do trânsito aqui na nossa capital. Por enquanto, o trânsito segue tranquilo em Cuiabá e ainda não apresenta sinais, grandes sinais de intensificação. Na Avenida Miguel Sutil, na região da Trincheira dos Trabalhadores, que dá acesso ao complexo do Leblon, o trânsito também flui bem, flui normalmente nesse momento. Atenção para a região do Morro da Luz. O motorista já encontra algum congestionamento, principalmente para quem precisa acessar a Avenida Tenente Coronel Duarte. E para você, motorista, que está na Avenida Tenente Coronel Duarte, também vai encontrar alguns pontos de lentidão nos dois sentidos, especialmente no acesso à Avenida Generoso Ponce. Já na Avenida Historiador Rubens de Mendonça, o fluxo já é intenso ali na região do cruzamento com a Avenida Mato Grosso. para quem deseja, então, acessar a Avenida Mato Grosso. Então, você, motorista, ouvinte, atenção redobrada nesses pontos e sempre que puder, se programe, programe o seu trajeto para evitar os trechos mais movimentados. Eu volto daqui a pouco com mais atualizações.
2: Muito bem, Fabrício Baldini, apareceu um acidente aqui no Waze, aplicativo de mobilidade, ali na Palmiro Paes de Barros, quase chegando na Fernando Corrêa. Então, fico alerta ao motorista, se alguém estiver passando por lá também, tiver alguma informação, né? O teu olhar, motorista, é sempre importante pra gente aqui, também para dar recado aos demais, as demais pessoas que estão no trânsito. Nós também vamos em busca de informações oficiais. Obrigado por enquanto, então, Fabrício Baldini. Bom, feriado 7 de setembro se aproxima, PRF já afirmou que vai ter fiscalização reforçada nas rodovias do estado. A Operação Independência começa sexta-feira, segue até segunda, com mais policiamento e equipes em pontos estratégicos. A fiscalização vai usar etilômetros, radares móveis, monitoramento em tempo real. Qual que é o foco, hein? Combater excesso de velocidade, ultrapassagem proibida e a condução de veículos sob efeito de álcool. Henrique Candini, chefe do Núcleo de Segurança Viária, conversou com a Primeira Página. Vamos ouvir.
5: E atenção, motoristas, a PRF informa que haverá restrição de tráfego nesse feriado da Independência. Nessa sexta-feira, dia 4, vai se iniciar a restrição das 16 horas até as 22 horas. E no dia seguinte, dia 5, né, sábado, vai ser das 6 da manhã até meio-dia e se encerrando na segunda-feira, dia 7, das 16 horas às 22 horas para acompanhar o retorno dos motoristas. É importante observar que nesse feriado, assim como em qualquer feriado, é necessário fazer a manutenção preventiva do veículo, se atentar às condições da via, e é importante observar que as restrições elas se dão em locais de pista simples, permanecendo com o tráfego normal nos locais de pista duplicada.
2: Muito bem, obrigado ao Henrique Candini. Durante a operação haverá restrição então temporária de veículo de carga. Atenção, medida vale para veículos que ultrapassem limites do tamanho ou peso e tem como objetivo melhorar a fluidez na segurança nas estradas. Nas rodovias duplicadas, o trânsito desses veículos permanece liberado. Em caso de emergência, nas rodovias federais, já sabe, o telefone da PRF é o 191. Vamos girar com a informação? Vamos para Sorriso, que agora conta com um serviço de acolhimento que busca credenciar famílias do município para receber de forma temporária crianças e adolescentes que precisarem ser afastados judicialmente das famílias de origem. Vamos entender melhor então esse assunto com Tamara Figueiredo. Tamara, bom dia e bem-vinda.
6: Bom dia, Cleto. Bom dia a todos que nos acompanham. O serviço se chama Acolher Sorrisos. Na prática, em vez dessa criança ou adolescente ser encaminhado para uma instituição, passará a ser acolhido por uma família previamente cadastrada e preparada e acompanhada por uma equipe técnica. A ideia é oferecer um ambiente familiar com cuidado, proteção e afeto durante o período necessário para que seja definida a situação da criança ou do adolescente, seja o retorno à família de origem ou, quando for o caso, outro encaminhamento previsto pela justiça. Quem tiver interesse em ser uma família acolhedora precisa atender a alguns requisitos, como ter idade entre 25 e 55 anos, apresentar boas condições de saúde física e mental, não possuir antecedentes criminais, ter estabilidade financeira e uma convivência familiar estável. Também é preciso ter disponibilidade afetiva para acolher. Podem participar casais, mulheres e homens solteiros, e as famílias passam por um processo de seleção e capacitação e recebem o acompanhamento durante todo o processo de acolhimento. Esse período é inicialmente de 6 meses, podendo ser prorrogado por até 2 anos, conforme as necessidades e as determinações do caso. A família também recebe uma ajuda de custo mensal de 20 VRFs, com um acréscimo de 50% desse valor quando houver o acolhimento de mais de uma criança, no caso de irmãos, por exemplo. Volto com vocês nos estúdios.
2: Obrigado, Tamara Figueiredo, pelas suas informações. Projeto importante lá em Sorriso, então, crianças que determinadas pela justiça tiverem que deixar o lar de origem, agora podem ser acolhidas temporariamente por outras famílias, e essas famílias também, elas ganham uma ajuda de custo. A gente vai reforçando também esse serviço ao longo dos próximos meses, dessa causa que é tão importante, principalmente na proteção das nossas crianças. 6h41, a Pesquisa Nacional de Violência contra a Mulher, realizada pelo Data Senado, do Senado Federal, revelou um dado curioso. 69% de 810 mulheres entrevistadas consideram o Brasil um país muito machista. Além disso, 82% das mulheres entrevistadas responderam e perceberam um aumento na violência doméstica e familiar contra as mulheres nos últimos 12 meses. Na mesma pesquisa, 70% das mulheres aqui de Mato Grosso disseram que conhecem pouco sobre a Lei Maria da Penha. E 62% acreditam que as mulheres que sofrem agressão denunciam o fato às autoridades na minoria das vezes.
3: A pesquisa investigou ainda o conhecimento das mulheres sobre os serviços de proteção à mulher. Para 97% das entrevistadas, o serviço mais conhecido é a Defensoria Pública. O segundo mais procurado é a Delegacia da Mulher, com 93%, seguido pelos Centros de Referência de Assistência Social, que são o CRAS. A advogada, a Thaís Brasil, e o membro, é membro, né, da Comissão Nacional da Mulher Advogada, ela falou com a gente sobre os pontos importantes dessa proteção e segurança da mulher. Vamos ouvir.
7: Quando a gente fala de violência contra a mulher, é importante a gente fazer a diferença que não se trata de qualquer possível violência que uma mulher possa sofrer, assim como um homem possa sofrer. Por exemplo, uma briga de trânsito, uma discussão no trabalho, algo nesse sentido. A violência contra a mulher, ela vem num cenário específico de violentar essa mulher justamente por ódio ao gênero, ou por achar que essa mulher é menor, ou por achar que essa mulher merecia aquela violência, ou por achar que essa mulher deixou de fazer algo que ela deveria ter feito justamente por ser mulher, ou por posse num relacionamento abusivo, possessivo. E todas essas crenças são crenças machistas. Portanto, o machismo está ligado diretamente a todos os casos de violência contra a mulher nessa perspectiva de misoginia, de ódio ao gênero. Toda mulher deveria saber que a Lei Maria da Penha é a lei mais segura do Brasil, é uma das leis mais importantes a nível mundial. Na dúvida, ela pode procurar a Delegacia da Mulher ou qualquer delegacia mais próxima, ou então a Defensoria Pública, um advogado, advogada de sua confiança, relatar pelo que ela está passando, que profissionais capacitados conseguirão identificar o tipo de violência.
2: Vamos para o intervalo. Olha, a proposta que proíbe a escala de trabalho 6x1 avança no Senado Federal, divide opiniões do comércio aqui de Mato Grosso, empregadores alertam para elevação de custos, trabalhadores defendem mais tempo de descanso. No próximo bloco a gente fala sobre esse assunto.

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0: De volta com primeira página, boa manhã para você ouvinte, ligando o rádio agora. Até às 8 horas, informação para você aqui no primeira página. E agora nós vamos lá para a região sul do estado. Rondonópolis reforçou a fiscalização ambiental e vai intensificar o combate ao descarte irregular de lixo, queimadas e outras infrações também. Alex Bettinardi, conta pra gente como é que vai funcionar essa fiscalização por aí.
1: Olá, bom dia Yasmin, bom dia Cleto. Essa parceria entre a Prefeitura de Rondonópolis e a Polícia Militar Ambiental vai aumentar a presença das equipes de fiscalização em diferentes pontos da cidade. Por meio da hora delegada, mais equipes vão atuar no combate ao descarte irregular de resíduos, às queimadas e outras infrações ambientais. As equipes da Polícia Militar Ambiental vão fazer rondas pela cidade e também poderão realizar campanas em locais já identificados como pontos com maior número de irregularidades. A fiscalização também vai atuar no combate à poluição sonora e em situações que possam causar danos ao meio ambiente e à saúde da população. Outro recurso que vai auxiliar esse trabalho é o acesso às câmeras do Gabinete de Apoio à Segurança. As imagens devem ajudar no monitoramento e na identificação de possíveis infrações. E a população também pode colaborar. Denúncias sobre descarte irregular de lixo, por exemplo, queimadas, poluição sonora e outras ocorrências ambientais podem ser encaminhadas direto para a 2ª Companhia Independente de Policiamento Militar Ambiental de Rondonópolis. Yasmin, eu vou deixar até o telefone aqui para a população, tá? É o 669-8467-7838. Volto com vocês aí na capital.
0: Alex, quero aproveitar para perguntar para você como é que tá o tempo aí em Rondonópolis. A gente teve chuva por aqui ontem, anteontem, melhor dizendo, né, na região metropolitana. E Rondonópolis, para quem não está aí na cidade, o que que você conta pra gente?
1: Você não precisa passar essa inveja na gente não, viu, Yasmin? A gente sabe que choveu aí na capital e por enquanto não caiu uma gota aqui na nossa região. Choveu em Poxoréu, também teve um chuvisqueiro aqui na região de Primavera do Leste, mas Rondonópolis, a gente continua ainda com aquele ar abafado. Ontem fez bastante calor por aqui. Olha, vou dizer para você, deve ter sido o segundo dia mais quente do ano. Antes de ontem bateu o recorde, né? Mas por enquanto, Yasmin, a expectativa é para semana que vem, que vai vir chuva para cá e vai ser bastante. Por enquanto, nada de chuva nesse momento, aquele céu com bastante fumaça ainda.
0: Obrigada, Alex, pelas informações. Vamos torcer então para essa chuva chegar aí também, amenizar um pouco do calor. Bom jornal para você daqui a pouco. Por falar nisso, Cleto, vamos saber então como é que fica a temperatura para hoje nessas regiões e Rondonópolis. Agora o Alex me deixou curiosa, porque Rondonópolis estava de fato entre as cidades mais quentes esta semana. Cuiabá bateu 42 graus, mas Rondonópolis conseguiu chegar ali próximo a essa temperatura também. A gente consegue ter essa informação pelo IMET?
2: Agora, seu pedido é uma ordem, Yasmin Oliveira. Estou acessando aqui o site do IMET. Deixa eu procurar Rondonópolis aqui. 36 graus ontem em Rondonópolis. É o que indica aqui, né? O IMET. 36,6. Vamos ver Cuiabá, quanto que registrou ontem à tarde? Cuiabá registrou 34,5 graus Celsius ontem à tarde. Essa informação que a gente tem de maneira oficial. Tá curioso para saber qual foi a cidade com a temperatura mais elevada do Brasil? Oeiras, no Piauí, 41 graus. Essa foi a cidade mais quente
0: não
2: do Brasil.
0: Não ganhamos, se não temos inveja disso.
2: Exatamente. Ó, hoje o dia começa com 25 aqui na capital, máxima de 37. Rondonópolis, onde está Alex Bettinardi, 23, com máxima de 38. Sorriso, Cáceres, Barra do Garças e Sinop começando o dia com 24 graus e as máximas nessas cidades variando entre 35 e 37 graus. Lembrando que fim de semana existe uma previsão de chuva para o nosso estado, mas amanhã a gente reforça mais esse recado.
0: Vamos então para Cáceres agora. O Ministério Público Federal entrou na justiça para cobrar a criação do Comitê da Bacia Hidrográfica do Alto Paraguai. Jaconias Neto tem as informações para a gente. Bom dia, Jaconias.
3: Olá, Yasmin. Bom dia, Cleto. Bom dia, caro ouvinte. Pois é, a proposta envolve a União, a Agência Nacional de Águas de Saneamento Básico, além dos governos de Mato Grosso e Mato Grosso do Sul. O comitê deve integrar decisões sobre o uso da água e a preservação do Pantanal. A bacia Alto Paraguai tem cerca de 362 mil quilômetros quadrados e abrange os dois estados. O MPF pede que os envolvidos apresentem até 60 dias um plano de trabalho e um cronograma para instalar o comitê. Em caso de descumprimento, a ação prevê multa diária de 50 mil reais. Um dos pontos de atenção é a hidrovia Paraguai-Paraná. Segundo o MPF, dragagens, derrocamentos e novos terminais portuários podem afetar o ciclo natural da cheia e a seca do Pantanal. A ação também cita a falta de consulta de povos indígenas e comunidades tradicionais. O MPF também ainda questiona a falta de recursos para o comitê. A instituição aponta mais de 149 milhões que teriam deixado de ser executados pelos portuários, enfim, entre 2021 e 2025. Além da criação do comitê, o MPF pede a indenização de pelo menos R$1 milhão por danos morais coletivos. Agora os pedidos ainda dependem da decisão da Justiça Federal. Primeira página vai estar acompanhando também toda a situação e essa tensão especial com o Pantanal, principalmente aqui da região de Cáceres. Yasmin, Cleto, eu volto com vocês. Ótima quinta-feira.
2: Igualmente, Jaconias, obrigado pelas informações direto da região pantaneira. Ainda falando sobre a atuação do Judiciário, o Tribunal Regional Federal manteve a condenação de Campo Novo do Parecis por dano ambiental na terra indígena Utiariti. A decisão foi unânime e confirmou a obrigação de indenizar pela abertura irregular de uma estrada de quase 40 quilômetros no território indígena. A via tem, então, exatamente 38 quilômetros, foi aberta no início dos anos 1990, com supressão de vegetação do cerrado, além de pontes e aterros. Segundo o Ministério Público Federal, a obra não teve autorização da União, nem licenciamento ambiental e desrespeitou uma decisão judicial. O tribunal manteve a condenação, o valor da indenização ainda vai ser calculado, o dinheiro deverá ser destinado ao Fundo de Defesa de Direitos Difusos. Gente, 1990, tá? A abertura dessa estrada, a decisão do Tribunal Regional Federal, do TRF, né? Foi mantida agora em 2026.
0: 36 anos depois. A Comissão de Constituição e Justiça no Senado aprovou a proposta que prevê o fim da jornada de trabalho 6x1. Mas ainda não há previsão de quando o projeto ele será votado em plenário. Aqui em Mato Grosso, o assunto divide opiniões, principalmente no comércio, e quem conta pra gente é o Leandro Agostini.
4: 6 dias de trabalho para 1 dia de folga. Essa é a rotina de muitos trabalhadores brasileiros. A proposta para mudar essa regra já passou pela Câmara dos Deputados e foi analisada nesta quarta-feira pelos senadores. O senador Rogério Marinho, do PL do Rio Grande do Norte, é contra a mudança.
5: Nós vamos imputar à população brasileira um alto custo nos produtos e serviços que estão sendo gerados por aqueles que trabalham, empreendem, geram emprego e renda nesse país. Esse projeto vai na contramão da necessidade de darmos competitividade à população, ao país e à sociedade brasileira.
4: Já o senador veneziano Vital do Rego, do MDB da Paraíba, defende a proposta.
6: Com a tranquilidade, com a serenidade, com o equilíbrio em dizer, não haverá desses prognósticos, dessas pitonisas que imaginam que com ela, medida PEC 221, nós teremos prejuízos econômicos, sociais, isso não acontecerá.
4: A proposta prevê que a jornada máxima passe de 44 para 40 horas semanais e o trabalhador passa a ter 2 dias de descanso remunerado. A alteração não seria imediata. Primeiro, a jornada cai para 42 horas, depois chega às 40 horas. O salário e os pisos salariais ficam preservados, mas a proposta divide opiniões até mesmo entre os trabalhadores. Tem quem defenda mais tempo para o descanso

0: que seguem esse modelo. São 6 dias de trabalho para 1 de folga. A proposta no Senado quer mudar essa rotina e garantir mais tempo de descanso. Mas essa mudança também pode afetar a forma como as empresas organizam o trabalho e os custos para manter as atividades funcionando. Para Olavo Dourado Boa Sorte, que é presidente do Sindicato dos Empregados do Comércio de Cuiabá e Várzea Grande, o benefício vai além de 1 dia a mais de folga.
1: A proposta do governo é dar ao trabalhador um pouco mais de tempo para descansar, para ter mais tempo com a família. Todo mundo sabe que um trabalhador descansado, ele produz mais, isso é óbvio, né?
0: A Confederação Nacional do Comércio e as federações estaduais querem adiar a votação e lançaram a campanha Agora Não. Sebastião dos Reis Gonçalves, o presidente da FEComércio, diz que o setor não é contra a mudança, mas quer mais tempo para debater a proposta.
2: Nós não somos contra essa escala, nós queremos um debate, os atores envolvidos juntos para encontrar um melhor caminho. Então o momento não é oportuno, nós estamos aí às vésperas de uma eleição. Então, nós estamos reivindicando, junto à classe política, um momento para fazer um debate mais aprofundado.
0: Leandro Agostini, para o Primeira Página.
3: Bom, e por falar em Senado, a gente tem um convite especial para você, ouvinte da Centro América FM, você, ouvinte do Primeira Página. Hoje tem um debate imperdível com os candidatos ao Senado por Mato Grosso. É um debate realizado pelo Portal G1.
4: Isso mesmo. Todos os candidatos que passaram aqui pela nossa bancada, que nós entrevistamos na última semana e também no início desta semana, eles irão participar deste debate do G1. A transmissão será feita ao vivo pelo G1 Nacional. Então, quando você acessa ali a página do G1, você vai conseguir assistir, porque vai ser transmitida, né, a nível nacional, o debate aqui de Mato Grosso, com todos os candidatos a Senado, também pelos perfis do portal do G1 no YouTube, no TikTok e no Instagram. Essa é uma oportunidade para você, eleitor, conhecer melhor as propostas e as posições dos candidatos sobre temas importantes para Mato Grosso. Participam então Antônio Galvão, Carlos Fávaro, Janaína Riva, José Medeiros, Margarete Puzetti, Mauro Mendes e Pedro Tax. É importante a gente falar aqui para você, ouvinte, que esse debate tem um formato diferente. É a primeira vez que é realizado debate nesse formato. Ele é inédito. O formato prevê 6 temas que foram definidos antes e informados na véspera do debate para todos os candidatos, né? A ordem dos assuntos será sorteada antes do início do debate e cada candidato terá 15 minutos para administrar o tempo ao longo da discussão. Eles estarão sentados em uma mesa redonda, um ao lado do outro, e durante o debate, os temas, como eu já disse aqui, vão ser sorteados com antecedência. A Gleice Santos vai mediar esse debate. Eles terão que levantar a mão para falar, quem quiser comentar sobre o assunto, e terão um total de 15 minutos totais para falar durante o debate e no máximo a fala de 1,5. Então, se você quiser acompanhar esse debate, que é, como o Cleto disse aqui, é um formato inédito, você pode acessar então G1, 1 da tarde hoje, terá o debate com os 7 candidatos a Senado por Mato Grosso.
3: Vamos para o intervalo, pausa rápida, você de Sorriso, Cáceres e Rondonópolis, após os comerciais, tem notícias da sua região. Por aqui a gente atualiza um acidente de trânsito na Palmiro Paes de Barros. Música.

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0: Olá, bom dia para você que acompanha a nossa programação aqui na 101. Quinta-feira, dia 3 de setembro de 2026. Primeira página está no ar. Agora são 7 horas 5 minutos. Hora de notícias no seu rádio. É o Candelária. Bom dia, tudo bem?
1: Oi, Alex, muito bom dia para você. Uma ótima quinta-feira para todos os nossos ouvintes. Primeira página começando até as 8 horas da manhã. Muitas notícias aqui de Rondonópolis e da nossa região. E você, nosso amigo ouvinte, é nosso convidado especial para participar aqui com a gente, interagindo sobre os assuntos de hoje, mandando para cá a sua sugestão ou até mesmo só o seu bom dia. Boa quinta-feira, que seja um dia positivo de boas notícias para quem tá se arrumando aí pro trabalho, levar a criançada para a escola. Vamos com calma que vai dar tudo certo. Nesse momento faz 25 graus em Rondonópolis, dia já começando quente. Já temos os detalhes da nossa previsão do tempo. E nosso WhatsApp já está aberto. Manda para cá o seu alô 996632522. Vamos aos destaques do Primeira Página de hoje.
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0: Muito bem, a Polícia Rodoviária Federal inicia a Operação Independência 2026 em Mato Grosso, com reforço na fiscalização e no policiamento das rodovias federais durante um feriado prolongado.
1: E começaram hoje as inscrições para o processo seletivo das escolas estaduais militares em Mato Grosso para o ano letivo de 2027.
0: A Comissão de Constituição e Justiça do Senado aprovou a proposta que prevê o fim da jornada de trabalho 6x1.
1: União Europeia começa hoje o embargo a produtos de origem animal do Brasil. A medida impede o país de exportar carne bovina, suína e de frango, além de mel, pescados e ovos para 27 países europeus.
0: Tudo isso e muito mais a partir de agora no Primeira Página, que já está no ar.
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0: Excelente dia para você, nosso ouvinte. Agora, 7 horas 7 minutos. Elka, a gente tem aqui algumas ocorrências. Vamos começar falando do trabalho da polícia. Polícia Federal deflagrou nesta quarta-feira a Operação Falsa Esperança. O que que é isso? Para desarticular um grupo suspeito de tráfico interestadual de drogas. Foram cumpridos um mandado de prisão preventiva, 2 de busca e apreensão, aqui na região, em Primavera do Leste. E também em Olinda, no Pernambuco. Segundo as investigações, olha só, os suspeitos usavam veículos para transportar drogas que vinham da região de fronteira entre o Brasil e a Bolívia. Os entorpecentes seriam levados para distribuição em estados do Nordeste. A Polícia Federal informou ainda que o grupo usava mecanismos para esconder a droga durante o transporte e dificultar a fiscalização. A operação é coordenada pela Delegacia de Barra do Garças.
1: A gente segue falando das ocorrências policiais, porque a Polícia Militar aqui de Rondonópolis ontem também teve bastante trabalho. Olha só, uma mudança repentina de rota levantou a suspeita de uma equipe da Força Tática e terminou com a prisão de uma mulher por tráfico de drogas. Essa equipe fazia um patrulhamento ali na região do Distrito Industrial quando percebeu um carro mudando de sentido depois de avistar a viatura. O carro foi abordado e, durante a revista, os policiais encontraram mais de 700 gramas de cocaína, além de maconha. Também foram apreendidos 7 maços de cigarros, uma balança de precisão e R$ 250 em dinheiro. A mulher, que estava sozinha no veículo, tem 23 anos, foi presa e levada para a delegacia. Chama a atenção as passagens criminais. Com 23 anos, ela já tem uma extensa ficha criminal por tráfico de drogas, estelionato, furto e também outros crimes. Mais uma vez, ela foi presa em flagrante e levada para a delegacia.
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0: A gente estava aqui falando de feriado prolongado, né? Quem vai poder emendar ali, pegar de finalzinho da tarde de sexta e chegar a terça-feira de boa, literalmente tá na boa, né?
1: Coisa boa, é feriado,
0: emendado,
1: né?
0: Segunda-feira, 7 de setembro, que feriado maravilhoso para quem pode folgar.
1: Não é nosso caso.
0: Não é nosso caso, mas, né? A gente segue na torcida para quem pode. Ah, olha só, você que vai pegar estrada, muita atenção, tá? A Polícia Rodoviária Federal inicia nesta sexta-feira, dia 4, Operação Independência 2026 em Mato Grosso, justamente para dar apoio aos motoristas que vão pegar a estrada. Até segunda-feira, dia 7, haverá reforço na fiscalização, também no policiamento nas rodovias federais, com foco na prevenção de acidentes, na segurança viária durante o feriado prolongado. As equipes da PRF estarão em pontos estratégicos das BRs, usando etilômetros, radares móveis, monitoramento em tempo real. As ações priorizam o combate às condutas de risco, como embriaguez ao volante, ultrapassagens proibidas e também excesso de velocidade. E haverá restrição de tráfego de veículos de carga com autorização especial em rodovias de pista simples, como explica pra gente o PRF Candini.
4: Nessa sexta-feira, dia 4, vai se iniciar a restrição das 16 horas até as 22 horas. No dia seguinte, dia 5, né, sábado, vai ser das 6 da manhã até meio-dia e se encerrando na segunda-feira, dia 7, das 16 horas às 22 horas para acompanhar o retorno dos motoristas. É importante observar que nesse feriado, assim como em qualquer feriado, é necessário fazer a manutenção preventiva do veículo, se atentar às condições da via. E é importante observar que as restrições elas se dão em locais de pista simples, permanecendo com o tráfego normal nos locais de pista duplicada.
0: Muito bem. A PRF orienta os motoristas a respeitar os limites de velocidade, manter uma distância segura, usar o cinto de segurança, tá, gente? Não dirigir após consumir bebida alcoólica. Emergências, tem o telefone da PRF, que é o 191.
1: Tem muita gente que vai folgar no feriadão, vai aproveitar para viajar, mas também tem muita gente que está em busca de emprego. Tem gente que está precisando dessa oportunidade no mercado de trabalho. Então, atenção para você que está em busca de uma oportunidade. Tem uma empresa especializada em serviços que está contratando aqui em Rondonópolis e as vagas são imediatas. São 10 vagas para atuar na área da limpeza industrial. São vagas para homens. A carga horária é de segunda sexta-feira, das 6 da manhã até as 4 horas da tarde. Salário de R$ 1.800, vale refeição de R$ 305. E tem ainda alguns benefícios, como refeição no local, transporte fornecido pela empresa, vale gás, vale combustível, vale farmácia e também convênio de saúde. Quem ficou interessado é preciso passar por uma entrevista ali na rua Otávio Pitaluga, número 2505, no Jardim Guanabara, próximo ali à Defensoria Pública. Lembrando então que são 10 vagas com contratação imediata. Se você ficou interessado, também tem um telefone para contato. DDD é 66-996-53-7312. Repetindo, 996-53-7312. Vagas para serviços, então, na área da limpeza industrial, 10 vagas para homem, com início imediato aqui em Rondonópolis.
0: E o SESC está com 4 oportunidades de trabalho abertas em Rondonópolis. Há vagas para nutricionista, artífice de manutenção, tem vagas para cozinheiro, professor de educação especial. Os salários variam de R$ 2.900 a R$ 7.200. Também há auxílio alimentação de R$ 1.800. Para professor e nutricionista é exigida formação superior na área. Já para artífice de manutenção, é necessário ensino fundamental completo e para cozinheiro, ensino médio. Também é exigido pelo menos 6 meses de experiência, disponibilidade de horários. As inscrições vão até o dia 9 de setembro, às 5 da tarde. Então você acessa o site do SESC na área Trabalhe Conosco.
1: A gente fala de oportunidades no mercado de trabalho, mas também tem oportunidades na área da educação para os estudantes. Começaram hoje as inscrições para o processo seletivo das escolas estaduais militares em Mato Grosso. Isso já para o ano letivo do ano que vem, de 2027. Aqui em Rondonópolis, na Escola Tiradentes, são 60 vagas e na Dom Pedro II, 180. No total, então, 240 vagas para alunos que vão cursar o sexto ano do ensino fundamental em 2027. Para os demais anos do ensino fundamental e também para o ensino médio, será formado o cadastro reserva para preencher possíveis vagas que surgirem. Os pais ou responsáveis precisam ficar atentos ao prazo, porque as inscrições começam hoje e vão só até o dia 9 de setembro. Depois da inscrição, aí vem a próxima etapa do processo seletivo, que é a prova. Essa prova já tem uma data marcada, vai ser no dia 18 de outubro. Então, quem tem interesse em uma dessas vagas, não deve deixar para a última hora. Antes de fazer a inscrição, é importante também dar uma olhada no edital, porque é nesse documento que estão todas as regras do processo seletivo, os critérios, né, para participar e também a documentação que é necessária. E ainda as orientações sobre a prova marcada para o dia 18 de outubro. O edital está disponível no site da Secretaria de Estado de Educação, a SEDUC. Só reforçando, então, são 120 vagas para o sexto ano do ensino fundamental. Em Primavera do Leste também tem oportunidades, essas oportunidades para as escolas militares, e aqui em Rondonópolis também. As inscrições começando hoje até o dia 9 de setembro, prova marcada para o dia 18 de outubro, e mais informações você pode acessar direto no site da SEDUC, que é o seduc.mt.gov.br.
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0: Hora de saber como é que fica o tempo para hoje. Dia de muito sol, aumento de nuvens a partir da tarde. Não tem previsão de chuva por enquanto, máxima de 37 graus. Umidade relativa do ar bem baixa, tá, para hoje. Então, fica em torno ali de 37% nos horários mais quentes do dia. Se a voz da gente já tá falhando por aqui, então se prepara. Bastante água, hidrate-se bem durante o dia e, claro, né, fuja do sol nas horas mais quentes. Vamos fazer intervalo rapidinho, 7:17, a gente já volta com mais informações no Primeira Página para vocês.
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1: A economia brasileira cresceu 0,5% no segundo trimestre de 2026, na comparação com os três primeiros meses do ano. Entre os setores, a agropecuária teve o maior crescimento, de 2,8%, seguida pelos serviços, com alta de 0,2%, e pela indústria, que avançou 0,1%. Para 2026, o mercado financeiro projeta crescimento de 1,92% do PIB, segundo o boletim Focus. No mercado financeiro, o dólar caiu 0,91% e ficou em R$ 5,10. O euro também teve queda de 0,9% e é vendido a R$ 5,92. E o Ibovespa subiu 2,98%.
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0: 7h22, primeira página de volta com as principais notícias aqui de Rondonópolis e da nossa região. Um grande abraço para as nossas ouvintes, a Virlei, ligadinha aqui na 101, e também a dona Maria Goretti acompanhando as informações. Um abraço para vocês, boa quinta-feira. E você, nosso amigo ouvinte, também pode mandar sua mensagem para cá e participar com a gente pelo nosso WhatsApp, 99663-2522. Já tem mais participações por aqui. E mais de 8 em cada 10 famílias brasileiras estão endividadas. E para muita gente, chegar ao fim do mês com dinheiro sobrando está cada vez mais difícil. Diante desse cenário, consumidores estão mudando hábitos, cortando gastos e procurando alternativas para fazer o orçamento caber no bolso. A repórter Clara Lucite preparou uma reportagem para saber como as pessoas estão deixando de comprar ou fazer para conseguir fechar as contas.
1: Na casa da professora Lucilene Maria, todas as contas são colocadas na ponta do lápis. Mas nem sempre foi assim. Ela conta que há 6 anos enfrentou problemas financeiros.
2: Aí começamos a entrar num ciclo muito difícil. A gente fazia um empréstimo para pagar outro empréstimo, começamos a usar limite de cartão, parcelar fatura, começar a pagar o mínimo. E quando a gente percebeu, a gente estava utilizando o dinheiro do mês que a gente ia receber para tentar resolver o problema do mês atual.
1: Mesmo somando a renda com a do esposo, manter os gastos com supermercado, contas de casa, transporte e alimentação ainda era pesado. Então a professora Lucilene procurou uma solução.
2: A gente realmente teve que pedir ajuda, a gente sentiu essa necessidade, porque tudo que a gente pensava, tentava, nada funcionava, nada fechava, não estava dando conta. Então foi aí que decidimos procurar ajuda e consultamos um contador. Foi um momento muito importante, né, que a gente entendeu.
1: Segundo a Confederação Nacional do Comércio de Bens, Serviços e Turismo, 82% das famílias brasileiras estavam endividadas em julho. E segundo a Serasa, 53% dos trabalhadores não conseguem pagar todas as despesas até o fim do mês. A servidora pública Daniela Frata também passou por isso e adotou novos hábitos para equilibrar o orçamento.
3: Um deles está relacionado à vaidade, que é a questão do cabelo, né? Eu escolhi ter um cabelo mais simples de cuidar. Por exemplo, não é possível comer filé mignon todo dia, mas é possível comer proteína todo dia. Então eu seleciono as proteínas que, com muita criatividade, são mais acessíveis e ficam tão boas quanto, né? Então dá para comer frango, ovos, cortes mais acessíveis, enfim.
1: Na pesquisa da Serasa, 78% apontaram a alimentação como uma das despesas que mais pesam no fim do mês. Água, luz e gás aparecem em seguida. Quando cortar gastos não é suficiente, o crédito vira alternativa. O professor de economia Maurício Munhoz explica como diferenciar gastos essenciais dos não essenciais.
4: Há gastos que sustentam a vida e gastos que sustentam um padrão de vida. Quando a renda aperta, é no segundo grupo que a família deve mexer primeiro. Moradia, alimentação básica, medicamentos, educação, transportes para o trabalho, assim. Tem pouca margem de corte, né? O problema geralmente está naqueles gastos que foram se incorporando à rotina, quase sem a gente perceber. Assinaturas, aplicativos, delivery, refeições fora de casa, comprar por conveniência.
1: Enquanto os números mostram um cenário de endividamento alto, nas ruas a estratégia é quase sempre a mesma: pesquisar mais, comprar menos e tentar fazer o dinheiro durar até o próximo salário.
4: Qual o principal erro que uma família endividada deve evitar? Bom, para mim o pior erro é transformar a dívida em renda. A família recebe 5 mil, mas passa a dever como se ganhasse 6 mil, porque cartão, cheque especial, empréstimos fornecem os 1.000 restantes. Crédito não aumenta a renda. Crédito traz renda futura para o presente e cobra por isso.
1: No fim do mês, cada real pode fazer diferença. Organizar as contas e repensar os hábitos de consumo pode ser o primeiro passo para evitar o endividamento. Clara Lucite para o Primeira Página.
5: É, o Brasil continua crescendo, mas a economia já dá sinais de desaceleração. E a pergunta é: até que ponto a força do agronegócio pode proteger Mato Grosso desse freio? Quem analisa para a gente esse assunto é o economista Gustavo Oliveira.
6: Bom dia e uma ótima quinta-feira a você, fã da Centro América FM que sempre nos acompanha aqui no Primeira Página. E o tema da coluna dessa semana é o PIB, o Produto Interno Bruto, que desacelerou no primeiro semestre de 2026. O IBGE, Instituto Brasileiro de Geografia e Estatística, divulgou nessa semana os números da economia brasileira no primeiro trimestre de 2026. E a primeira leitura é positiva. O PIB brasileiro cresceu 1,9% comparado ao mesmo período do ano de 2025. Mas quando olhamos mais de perto, aparece um sinal de alerta. No primeiro trimestre, a economia havia crescido 1,1%. No segundo, cresceu apenas 0,5%, ou seja, o Brasil continua crescendo, mas está claramente perdendo velocidade de crescimento. E existe um dado ainda mais importante: o consumo das famílias caiu 0,4% nesse segundo trimestre. Isso provavelmente é efeito dos juros elevados, do crédito caro e do endividamento das famílias. E merece atenção porque o consumo representa uma parcela enorme da economia brasileira. Agora, para nós aqui em Mato Grosso, existe um outro lado dessa história. Os setores que mais ajudaram o PIB brasileiro são justamente aqueles em que Mato Grosso é muito forte. No primeiro semestre, a agropecuária brasileira cresceu 3,6%, acima do crescimento do PIB. E somente no segundo trimestre avançou 2,8%. E Mato Grosso está no centro desse desenvolvimento. No primeiro semestre, nosso estado exportou mais de 24 milhões de toneladas de soja, recorde histórico para o período, e mais de um terço de toda a soja exportada pelo Brasil. Também estamos avançando na industrialização dessa produção. O esmagamento de soja em Mato Grosso chegou a 7 milhões de toneladas no semestre, outro recorde. Isso movimenta muito mais do que as fazendas. Movimenta transporte, armazenagem, oficinas, máquinas, combustíveis, comércio, serviços e a indústria de alimentos e biocombustíveis. Mas temos um alerta importante. Economia como a de Mato Grosso não está isolada do restante do país. Se os juros altos reduzirem o consumo, os investimentos e desacelerarem a construção civil, cedo ou tarde esse efeito também chega aqui. Portanto, a fotografia do primeiro semestre é curiosa. O Brasil continua crescendo, mas está desacelerando esse crescimento. Mato Grosso está justamente do lado mais forte dessa economia, beneficiado pelo agro, pelas exportações e pelas commodities. O desafio brasileiro no segundo semestre será descobrir até quando essa força será suficiente para compensar uma economia doméstica que começa a pisar no freio. E até a semana que vem, com mais uma coluna aqui no Primeira Página.
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5: Vamos às informações do agro. Em Campo Verde, a saca da soja está cotada hoje a R$ 141,40. O milho, em Alto Garças, está valendo R$ 49,60 a saca. A pluma do algodão, em Rondonópolis, para hoje R$ 141,08. E a arroba do boi gordo, em Alto Taquari, abre o dia cotado a R$ 317,88. Os dados são do e-mail, Instituto Mato Grossense de Economia Agropecuária. Vamos fazer intervalo? Agora, 7:30. Daqui a pouquinho a gente volta, vamos falar daquele projeto bacana, Muda Sua Vida. Sabe, quando você passa ali pelo Otaviano Muniz, recebe uma muda, leva para casa, planta na frente da sua casa, no seu jardim, né? E aí aquela planta cresce. Pois é, a gente quer ver a cidade mais verde. Leandro Viegas já tá por aqui, a gente bate um papo, que o Muda Sua Vida tá chegando e a gente tá te convidando aí para participar dessa força. Rapidinho a gente volta.
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3: Sete horas 34 minutos, excelente quinta-feira para você. Tá chegando mais uma edição do Projeto Muda Sua Vida. Será no dia 18 de setembro, a quarta edição do projeto, que promove a distribuição de mudas de árvores nativas, frutíferas, ornamentais. O Projeto Muda Sua Vida é uma iniciativa da Centro América e parceiros para incentivar o plantio de árvores na nossa cidade. Um desses parceiros é o empresário Leandro Viegas, que está aqui com a gente para bater um papo sobre a importância da arborização na cidade. Leandro, bom dia, tudo bem?
4: Bom dia, Leandro.
5: Bom dia, Alex, bom dia, pessoal da Centro América FM.
3: Três edições, o projeto já doou o quê? Mais de 10 mil mudas?
5: Mais de 10 mil mudas.
3: Transforma a cidade. Dá orgulho de ver esse crescimento, não dá, Leandro?
5: É essa a nossa esperança, Alex. É, de todos os projetos que a Céu Agro participa, esse é um dos projetos que a gente tem um carinho especial, porque é a construção de algo para o futuro. A herança que a gente está deixando para as próximas gerações, né? E que a gente convida a população para nos ajudar a construir essa herança para o futuro.
3: Às vezes, Elka, a gente recebe aqui fotos de árvores, né? Quando fala do projeto, de ouvintes que pegaram a muda lá no primeiro, na primeira edição, essa muda já cresceu.
5: Já deve ser uma árvore?
3: Então, 3 anos, é, né? Então tem árvores dando frutas, outras fazendo sombra, tem aquelas para embelezar o jardim, que são as ornamentais. Então tudo isso faz parte do, acho que do dia a dia, que a gente tem que colocar mais verde na cidade, né?
5: É, a gente viu recentemente Rondonópolis sendo eleita aí, uma das cidades mais quentes do Brasil, e o nosso papel aqui é disponibilizar para a população condições para que a população, desde a mais simples até a de alto padrão, possa nos ajudar a mudar esse cenário de Rondonópolis. A gente quer bater recordes, quer estar no ranking, em primeiro lugar, em várias situações, menos na temperatura mais alta.
3: Lógico.
5: Né? Então a gente convida a população para o dia 18 de setembro, das 16 às 18 horas. No local vai sendo um pouquinho diferente das outras edições, né?
3: Mudou
5: um pouquinho, a gente foi um pouco mais pra cima ali, mas é no Otaviano Muniz, ali onde o pessoal faz chá revelação, tira foto pra pré-casamento. A gente vai usar aquele espaço ali.
3: De ecoterapia,
5: pra que a gente possa dar mais fluidez pro trânsito.
3: Legal.
5: Porque a gente entende que Rondonópolis cresceu, o trânsito tá complicado, né? A gente precisa dar mais fluidez para isso e que as pessoas aceitem o projeto, não se sintam prejudicados pela realização do projeto. Então eu não quero participar do projeto e o projeto me prejudique.
3: Passa direto
5: e vida que segue.
3: O bom é
5: plantar uma árvore. Eu acho que é muito bacana você poder ver o desenvolvimento de uma árvore, saber que você deixou essa herança, passar num endereço, às vezes, que nem é mais seu, e falar: aquela árvore aí fui eu que plantei. Então a gente está aqui disponibilizando frutíferas, ornamentais. Esse ano, novamente, um recorde do número de mudas, né? A gente já está aqui com 6 mil mudas prontas para distribuição no dia 18. A gente vai ter ali 2 horas. Ano passado foram distribuídas em 1 hora somente, né? A gente disponibilizou aqui 2 horas, das 16 às 18. E a gente espera novamente a adesão da população de Rondonópolis. A gente precisa mudar esse cenário rondonopolitano. Rondonópolis é nossa casa. A gente ama Rondonópolis de coração. E a gente quer ver um ambiente mais agradável para prática de esporte, para os passeios, para sentar debaixo de uma sombra e tomar um tereré. A gente quer aproveitar melhor Rondonópolis.
4: Leandro, esse para mim é um dos projetos mais bonitos de Rondonópolis. A gente arrepia quando chega o Muda Sua Vida, vê a quantidade de pessoas participando. Você falou a respeito do local, que mudou um pouquinho ali para frente da rotatória, mas o sistema de entrega continua o mesmo, é drive-thru.
5: É drive-thru, continua o mesmo. A gente conta aí com o apoio da Secretaria de Trânsito para nos ajudar novamente esse ano na organização ali da fluidez do trânsito, né? E tem vários parceiros, né? A SEMA parceira, a TV Centro América, Iguaçu, tem várias empresas que participam do projeto para tornar possível a construção de uma Rondonópolis no futuro mais arborizada.
4: E a gente sabe que essa semana, por exemplo, Rondonópolis bateu aí os 42 graus, né? O plantio de árvores, ele vai além dessa beleza urbana, ele traz a questão da qualidade de vida. Você, como empresário, quando uma cidade, ela tem mais esse aspecto de qualidade de vida, é mais arborizada, isso também acaba atraindo mais negócios para a cidade, na sua visão?
5: Com certeza, todo mundo gosta de morar numa cidade que tem algumas vantagens. Rondonópolis sempre é apontado como lado negativo a ausência de sombra, né? A gente tem pouca sombra aqui no município. Muitas pessoas trabalham, constroem suas vidas aqui e quando aposentam, saem de Rondonópolis porque é muito quente. A gente quer fazer com que essas pessoas fiquem. E eu quero ficar também, quando eu chegar o meu momento de aposentar, eu quero ficar aqui, mas eu quero ficar numa cidade que seja com um clima mais agradável. Então eu estou construindo agora algo para mim, para minhas filhas, para o futuro das crianças de Rondonópolis, para quando passarem por uma avenida, a gente vê aqui a Avenida Laios Internacional, uhum, como ela mudou nos últimos anos, com um projeto de mulheres que foram ali e plantaram árvores. Então a avenida está mais agradável. A gente vê avenidas ali onde o pessoal faz exercício, que é um sol de rachar. A gente precisa mudar.
4: É verdade.
5: A gente tem recentemente uma gestão pública que tem cuidado disso com mais carinho, e é importante que isso seja dado a atenção necessária. E a gente continua com o projeto. Não é porque o poder público olhou a arborização com mais carinho que nós abandonamos o projeto Muda Sua Vida, de jeito nenhum. Agora a gente conta com o apoio deles para somar.
3: Tem mais um parceiro.
5: Mais um parceiro para somar e tornar a Rondonópolis mais agradável para todos.
3: Então, combinado. Antes de chegar o dia do projeto, você volta, bate mais um papo com a gente. Dia 18, então, lá no Otaviano Muniz.
5: Às 16 horas eu espero toda a Rondonópolis lá no Otaviano Muniz.
3: Fechou, então. Valeu, Leandro.
4: Obrigado.
3: Obrigada,
4: Leandro.
3: Bom dia
4: Leandro.
3: Pra você. Boa quinta-feira.
5: Igualmente.
3: A gente segue por aqui, Elka. Você já parou para pensar o que que faz um deputado? Uma decisão tomada na capital do estado pode parecer distante, né, da sua rotina, mas ela pode estar por trás de uma regra que você segue, de um serviço que você utiliza ou de uma política pública que faz parte do seu dia a dia. Mas quem toma essas decisões? E afinal, o que que faz um deputado estadual? Fabrício Baldini traz essas informações pra gente.
6: O deputado estadual faz parte da Assembleia Legislativa. É lá que os parlamentares discutem e votam leis que tratam de assuntos de competência do estado. O trabalho começa muito antes da votação. Os deputados podem apresentar projetos, participar de comissões, debater propostas e alterar textos antes que eles cheguem ao plenário. E quando um projeto é aprovado pela Assembleia, ele segue para a sanção do governador. Quer um exemplo? As regras que organizam serviços e atividades sob responsabilidade do estado. Temas como a organização da administração pública estadual, os servidores do estado e questões tributárias de competência estadual podem passar pelo legislativo. Mas o deputado estadual não serve apenas para criar leis. Ele também fiscaliza o governador e a administração do estado. Isso significa acompanhar como o dinheiro público está sendo gasto, cobrar explicações e analisar as ações do poder executivo. E tem um detalhe que muita gente confunde. O deputado estadual não é quem administra diretamente um hospital, uma escola ou uma rodovia. Essa é uma função do Poder Executivo do Estado. Contudo, ele pode destinar parte das suas emendas parlamentares para estes setores. Quem explica é a cientista política Cristiane Fonseca.
7: Os deputados discutem, votam e podem apresentar emendas. Nesse sentido, também participam das decisões sobre onde parte do dinheiro público será aplicado. E é justamente aí que esse mandato começa a aparecer na nossa vida. Porque segurança pública, escolas estaduais, hospitais, rodovias e infraestrutura são áreas em que o governo estadual tem presença muito concreta. O deputado não administra essas políticas, mas participa das decisões legislativas e orçamentárias que as sustentam e que tem a obrigação de fiscalizar quem as executa. E esse último ponto é particularmente importante. Uma democracia não depende apenas da capacidade de um governo realizar políticas públicas. Depende também da existência de instituições capazes de fiscalizar esse governo. Por isso, quando elegemos um deputado estadual, escolhemos não apenas quem vai votar leis e orçamento, escolhemos também quem terá a responsabilidade de acompanhar, cobrar e estabelecer limites ao poder de quem governa o estado.
6: E tem mais uma diferença importante: o deputado estadual não cria leis que valem para todo o Brasil. Essa é uma competência que, em diversos temas, cabe apenas ao Congresso Nacional. Fabrício Baldini para o Primeira Página.
4: Obrigada, Fabrício, pelas informações. E a Comissão de Constituição e Justiça do Senado aprovou a proposta que prevê o fim da jornada de trabalho 6x1, mas ainda não há previsão de quando o projeto será votado em plenário. A proposta, que reduz a jornada máxima de 44 para 40 horas semanais, garante 2 dias de descanso remunerado e preserva salários, só que divide muitas opiniões. No setor produtivo, há receio de aumento de custos, impacto nos preços e pressão inflacionária. Entidades empresariais lançaram a campanha pedindo adiamento da votação para ampliar esse debate. Já representantes sindicais defendem que o trabalhador descansado produz mais e sugerem aplicação flexível, conforme a realidade de cada empresa.
3: E a Confederação Nacional do Comércio, a CNC, lançou uma campanha contra a proposta de emenda à Constituição que prevê o fim da escala 6x1. A entidade e as federações do setor pedem aos senadores mais cautela na análise da PEC. Segundo a CNC, mais de 90% dos trabalhadores do comércio, serviços e turismo estão hoje na escala 6x1. A confederação afirma que uma mudança abrupta poderia aumentar os custos das empresas, pressionar a inflação e reduzir a oferta de empregos. Em Mato Grosso, o presidente da FEComércio, o Tião Dazaeli, defende que qualquer mudança seja discutida entre empregadores e trabalhadores por meio de negociação coletiva. Segundo ele, uma regra única para todo o país pode afetar as formas diferentes entre os setores do comércio, serviços e turismo. A PEC, que acaba com a escala 6x1, avança no Senado, prevê mudanças nas regras da jornada de trabalho e a CNC pede que a discussão não seja acelerada às vésperas das eleições.
4: Vamos fazer um intervalo rapidinho, 7h46, já já voltamos com mais informações aqui de Rondonópolis e da nossa região.
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3: Sete horas 49 minutos, primeira página de volta. E agora há pouco nós recebemos o Leandro aqui, que estava falando sobre o projeto Muda Sua Vida, que vai ser realizado no dia 18 de setembro aqui em Rondonópolis. E o nosso ouvinte, o Vanilton, mandou uma mensagem pra gente com algumas dúvidas a respeito do projeto, inclusive falando de ter mais frutas do cerrado. Vamos ouvir o áudio que o Vanilton mandou pra gente.
4: Você como empresário.
5: Bom dia, Alex, e aos ouvintes também, os demais que estão no espaço aí. Alex, pergunta para ele aí se ele não tem um projeto de árvores frutíferas do Cerrado para um dos parques aqui de dentro da zona urbana. É, essa geração Z aí não conhece um fruto do Cerrado, que é Vanilton Bueno.
3: Sugestão muito bacana, né, do Vanilton. E olha, Vanilton, pode ficar tranquilo que a gente vai passar a sua pergunta pro Leandro. Leandro que vai vir outras vezes aqui antes do projeto Muda Sua Vida para falar mais a respeito do projeto. E a sua mensagem vai ser mostrada para ele, viu? Porque é uma ideia muito bacana. Recebi outra mensagem aqui também, Alex, da Rosiele, perguntando: peguei o finalzinho da entrevista, mas preciso saber o dia que vai ser o projeto Muda Sua Vida. Rosilei, vai ser no dia 18 de setembro, esse ano com um local novo, mas continua sendo ali na Otaviano Muniz, só que naquela rotatória, adiante. Um pouco adiante ali, um pouco pra frente, naquela rotatória ali, em frente ao espaço de ecoterapia. O sistema continua o mesmo, sistema drive-thru, então você pode ir de bicicleta, de moto, de carro, passar, pegar a sua mudinha, levar pra casa e plantar no seu quintal. Então já anota aí na agenda, dia 18 de setembro tem o Muda Sua Vida aqui em Rondonópolis.
6: Você que já participou das edições anteriores, né? Plantou uma muda, cresceu, manda foto pra gente, né? Depois a gente passa pra equipe da TV, pra Elka também mostrar na televisão, é bacana esse trabalho aí, né? E essa corrente aí pra fortalecer o verde. Está chegando a 10ª edição do Caveiras Moto Festival. Mais do que reunir apaixonados por motocicletas e oferecer uma programação cultural gratuita para toda a família, o festival deve gerar uma importante movimentação econômica em Rondonópolis. Sobre esse assunto, a gente recebe aqui dois integrantes do motoclube, o Pacato e o Esguincho. Bom dia.
7: Tudo
6: bem com vocês?
3: Bom dia.
7: Tudo ótimo.
6: E aí, como é que tá a expectativa? 3 dias de evento chegando, já começa amanhã?
7: Começa amanhã, a estrutura já tá toda montada, só tá faltando alguns detalhes e a gente espera um ano maravilhoso esse, né?
6: Que legal. Vamos lá, como é que você tá? Pacato, por que Pacato? É então, lá do He-Man, daquela equipe, dos caras?
4: Então, né, lá nós, bom dia, né, a todos os ouvintes. Uma satisfação estar aqui. A gente está muito feliz de estar aqui, tá falando sobre o 10º Caveiras Moto Festival. E lá, né, todo mundo tem apelido lá, né?
6: Todo mundo tem um apelido.
4: É, todo mundo tem um apelido. Aí eu
6: tem o Geleia, tem o Xuxa.
4: Isso. E há um tempo atrás me chamaram de, né, tipo assim, cabelo lisinho e tal, branquinho de He-Man. Aí o pessoal, não, vamos chamar ele de Pacato. Pra zoar, virou.
6: E acabou
4: virou
6: colando.
4: Legal, mas o bacana é que a personalidade, né? Sou bem tranquilo, cegado, então.
6: Sabe o que eu acho legal no motoclube também, viu, Elka? É, muitas vezes as pessoas confundem motoqueiro, arruaceiro com um motoclube, né, organizado. E a gente vê o benefício que traz para a cidade, para a população, de reunir essa galera, né, levantar essa tribo. E que a gente tanto vê aí nas ruas, né, de pessoas. O Pacato, para quem não conhece também, já faz parte aí dessa fiscalização na cidade, conhece muito bem de leis e hoje faz parte do motoclube. Mas o que eu queria perguntar para vocês é o seguinte. Na questão, por exemplo, de trazer um evento como esse, a gente movimenta bastante pessoas, né? Para montar estrutura, na limpeza do recinto, bares, praça de alimentação. Isso movimenta contratações. Eu estava lendo agora há pouco, ali antes de chamar vocês para entrevista, parece que já são mais de 150 pessoas engajadas para trazer esse evento para a cidade.
7: Indiretamente, né? Indiretamente é muito mais.
6: Vai bem mais. Gera empregos.
7: Gera emprego, hotéis aí, já tem bastante reserva, loja de roupa, o pessoal já quer ir no estilo. Bonito, né? No estilo, já vai movimentando.
6: Cortar o cabelo. A barba não precisa, mas cortar o cabelo sim.
7: Dá uma arrumadinha, né?
4: Alimentação também, né? Na cidade, né?
7: Gera toda uma cadeia, né?
6: E vocês abriram espaço também para artesãos, toda essa galera.
7: Sim, sim. Tem o pessoal do Poguba lá que vai estar. Já estava o ano passado, vai retornar esse ano.
3: Chama a atenção a grandiosidade, né? Que esse festival, a proporção que ele tomou aqui em Rondonópolis. De onde que vem tanta gente para participar? É do Brasil inteiro.
4: Do Brasil inteiro. Do Mato Grosso inteiro, enfim, né? Os motociclistas são muito unidos, né? O pessoal do motoclube e gosta mesmo, né? Gosta de estar junto, de bater o papo, uma resenha saudável. São pessoas de famílias, né? Enfim, então é muito bacana e Rondonópolis aí tá de parabéns para tá proporcionando a todos um grande evento aí, 3 dias de festa, enfim, shows níveis nacionais, dá oportunidade também para shows regionais, né, bandas regionais, e a gente fica muito feliz de estar aí envolvido nessa grande festa.
6: O que já confirmou presença por aqui? Giratinga, Cuiabá, Chapada dos Guimarães tem motoclube também.
7: Tem, inclusive, tem um motoclube muito grande no Brasil que é os Bodes do Asfalto.
6: Ah, é?
7: Ele é formado pelo pessoal da maçonaria.
6: Eu ia te perguntar, imaginei.
7: Então, eles têm uma reunião anual. E eles escolheram fazer aqui no dia do evento.
6: Joia.
7: Então, na hora mais cedo, né? Então vai reunir o pessoal do Mato Grosso inteiro. Já está confirmado 300 motociclistas só desse motoclube.
3: Nossa.
6: Nossa.
3: Bastante.
7: E daí eles vêm cedo e já fica aqui, né?
6: Já vai curtir o evento. Ei, pô, Pacato, você estava falando pra gente da questão dos shows. Quem que vai tocar esse ano aqui em Rondonópolis?
4: Aliás, Guicho tá pra mais.
7: E shows nacionais, né? Vai ter. Começa amanhã com o Supla.
6: É.
3: Bacana.
7: No sábado tem o RPM, o Legado.
6: Pô, RPM é bom demais, hein?
3: Bom demais.
7: E no domingo o Rodox, pra quem não conhece,
6: banda um rock mais pesado.
7: É mais pesado, só que as letras são evangélicas,
3: é gospel,
7: né?
3: Ué, gospel, ai, que
7: eles passam. Então você reflete um pouquinho evangélica. E bate a cabeça lá.
6: Aí você tá lá pulando e tal, você fala,
4: comunidade católica
6: aí,
4: também.
3: Glória a Deus, né?
6: Senhor, glória a Deus, né? Hein, eu tava vendo também, Elka, você que gosta de aventura, vai ter tirolesa por lá passando em cima do palco.
7: Do público.
3: Gente,
4: olha que legal, né? O ano passado, sucesso a tirolesa. Aí a gente trouxe novamente a tirolesa com algumas atrações a mais, que vai ter roda gigante também um trem, né? Um trenzinho lá para as crianças, vai ser bem bacana.
3: Olha
4: bem
3: só
4: bacana.
3: O nível, né, desse festival.
6: Quanto que é para entrar?
7: A entrada é gratuita, mas a gente pede a colaboração de 1 quilo de alimento para ajudar as entidades, né?
6: Ah, vai ser doado depois.
4: É outra parte muito forte que nós temos, e essa preocupação da solidariedade, né? Tá pensando no próximo, no desfavorecido, enfim, das classes vulneráveis. E então a gente pede, né, encarecidamente, olhe pelo próximo, leve lá seu quilo de alimento, né? Pra gente poder estar juntando esse alimento e tá levando aí para entidades, né? Que necessitam na nossa cidade. E é muito bacana essa parte, né? Essa parte solidária do motoclube, que é muito forte, é pensar no próximo, é pensar no vulnerável, enfim.
6: E aonde vai ser? Fala pra gente.
7: É no Parque Encontro das Águas. Para quem não conhece, passou a ponte ali da Fernando Correia, a primeira

0: Dupla, 11 horas da noite.
1: Joia, bacana. Gente, valeu, grande abraço pra vocês, boa sorte nesse evento, todo mundo convidado então, a partir de amanhã, o Motofest é que toma conta aí da cidade, os Caveiras.
2: Lembrando também que a parte de segurança, tá?
1: Podem... Fica por sua conta.
2: Então, a parte de segurança fundamental também, né? Então, é um evento super família, né? Pra ir com os filhos, com os amigos, né? Pra ter um bate-papo,
1: leva
2: um resenha.
1: Pra conhecer.
2: Isso. Muita moto legal, vai estar motos, né? Quem gosta de ver moto, vai lá, não perde essa oportunidade não, porque vai ter gente de todo, né? Do Brasil inteiro com motocicleta, mas a segurança, tá? A segurança privada, o poder público também vai estar lá com a parte de segurança também, isso é muito importante.
1: Joia.
3: Bacana, então, festival começando amanhã, ótima oportunidade para aproveitar o fim de semana aqui em Rondonópolis. E ó, tem mais programação aqui na nossa região, viu? Para quem gosta de natureza, o Festival de Tesouro nas Alturas promete agitar o fim de semana no distrito Batovi, em Tesouro. O evento começa amanhã, dia 4 de setembro, e vai até o feriado, dia 7 de setembro. A programação inclui esportes de aventura, oficinas esportivas e culturais, tem cinema ao ar livre, feira gastronômica, música e muitas atividades para toda a família. Além das práticas de ecoturismo, a programação promete agradar vários públicos, então já anota aí na sua agenda a partir de amanhã no distrito Batovi, em Tesouro.
1: De Batovi, então, a gente vai para Jaciara. Estão abertas inscrições para algumas atividades da 17ª temporada de Esportes Radicais. Quem gosta de pedalar pode se inscrever para o passeio ciclístico, que vai ser no domingo, dia 6, saída às 7 da manhã, no portal da Estrada do Parque. Você não pode perder, acessa lá, jaciara.mt.gov.br. Elka, por aqui, primeira página, encerrou. Amanhã a gente está de volta. Irã Garcia, chegando na programação musical com classe executiva.
3: Até amanhã.
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1: Fala aí, fã, muito bom dia, uma ótima quinta-feira pra você. Tá começando Classe Executiva aqui na sua Rádio Easy. E pra abrir muito bem a nossa playlist, tem o som do Alan Parsons Project com Eye in the Sky. Aumente o volume, 8 e 2.

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0: Grande som do Cazuza, fechando este bloco do Classe Executiva, ao som de O Nosso Amor A Gente Inventa. Época em que o Cazuza já tinha deixado o Barão Vermelho, isso em 87, aí acabou lançando seu segundo álbum solo, um discaço chamado Só Se For A Dois. E foi justamente nessa fase que o cara queria ir além do rock and roll, tava a fim de explorar novos caminhos, partir para um lado mais pop, para baladas, arranjos diferentes. E foi justamente nesse contexto que O Nosso Amor A Gente Inventa apareceu. Uma música que mostra um Cazuza um pouquinho mais romântico, mais pop, claro, né? Sem perder aquele jeitão único que só ele tinha. Porque no amor a gente inventa, né? E o Cazuza, pelo visto, inventava muito bem, né?
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5: No destaque de hoje, temos Eros Ramazzotti com Cose della Vita, lançada originalmente lá em 1993. E aí, 4 anos depois do lançamento, ele resgatou essa música para sua primeira grande coletânea, lançada em 1997. Mas aí o cara queria mais, transformar essa canção em um dueto internacional. Adivinha só quem foi a escolhida? Ninguém mais, ninguém menos do que a grande Tina Turner. Aí ficou difícil errar, né, fã? Essa música fala de amor, de separação, de reencontros e daquela velha história. Quando o coração quer esquecer, mas não colabora. Eros Ramazzotti, Tina Turner, Cose della Vita na nossa música do dia.

Grande som do Gilberto Gil, Andar com Fé, finalizando mais um bloco do Classe Executiva aqui na 101. Curtimos o Eros Ramazzotti junto com a Tina Turner. Nosso destaque desta quinta-feira é a nossa música do dia. Por aqui, 8 horas e 46 minutos. Muito obrigado pela sua companhia, fã. Seguimos juntos com o Classe Executiva até às 10 horas da manhã.

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1: Olá, ouvinte da Rádio Easy. Prepare sua taça, porque hoje vamos até o Piemonte, no norte da Itália, conhecer 6 curiosidades sobre a Nebbiolo. A primeira é que ela é responsável por 2 dos maiores vinhos italianos, o Barolo e o Barbaresco. Em segundo, seu nome é frequentemente relacionado à palavra italiana nebbia, que significa neblina, fenômeno comum no Piemonte durante o período de colheita. A terceira curiosidade está na aparência. O vinho de Nebbiolo pode não apresentar uma cor tão escura, mas isso não significa falta de estrutura. Pelo contrário, é famosa por possuir taninos elevados e excelente acidez, aquela que enche a boca d'água. Em quarto, seu perfume pode ser extraordinário. São comuns aromas que lembram rosas, cerejas, ervas, especiarias e alcatrão, além de notas complexas desenvolvidas com envelhecimento. A quinta curiosidade é justamente sua capacidade de guarda. Grandes Barolos podem evoluir por muitos anos, ficando mais macios e complexos pela ação do tempo. E a sexta é que a Nebbiolo é extremamente ligada ao lugar onde é plantada. Diferenças de solo, altitude e exposição solar podem gerar vinhos muito distintos, mesmo entre vinhedos relativamente próximos. Delicada na cor, poderosa nos taninos e fascinante nos aromas, essa é a Nebbiolo. Para sugerir temas, curiosidades ou dúvidas para o Música e Vinho, meu Instagram é @jonas.sommelier. E agora, fique com o som de Diana Krall, The Look of Love.

junto com a baiana Pitty, fechando este bloco do Classe Executiva. Muito legal esse som, eu quero sempre mais. Fechamos com muita classe esta sequência maravilhosa aqui na 101, agora 9 horas em ponto. Ô fã, você tá ligado, né? Tá sabendo que neste final de semana começa o Rock in Rio. Pois é. E aí, sabe quem vai aparecer por aqui? Sir Elton John, que prometeu resgatar uma música que ele guarda com muito carinho, especialmente para o público brasileiro. Pois é. Quer saber qual é essa exclusividade de Sir Elton John para os fãs brasileiros? Fica por aí, que no próximo bloco eu te conto essa

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1: Elton John está de volta ao Brasil e olha, dessa vez o cara veio como um dos grandes headliners do Rock in Rio, que começa já nesse final de semana, comandando o Palco Mundo na próxima segunda-feira, dia 7, feriadão de Independência do Brasil. 7 de setembro, teremos Elton John no Palco Mundo do Rock in Rio. E aí, tem uma música que vai pintar no seu setlist por aqui e que acabou já virando uma tradição do cantor quando ele aparece aqui no Brasil. Sabe que música é essa? Eu tô falando é de Skyline Pigeon, lançada lá em 1969. Mas aí tem uma história que começou em 1995, quando Elton John se apresentou em São Paulo e aí colocou essa música no bis. Foi de surpresa e todo mundo curtiu de montão. Desde então, sempre que ele volta aqui ao país, ele dá um jeitinho de incluir essa música no seu repertório. Ou seja, se Skyline Pigeon aparecer no Rock in Rio, não será surpresa nenhuma, viu, fã? Será tradição.

0: Esse é um clássico dos Paralamas do Sucesso, O Beco, rolando aqui na programação da 101. Demais, um grande clássico do nosso rock nacional. Nesse bloco ainda curtimos Limol com Never Ending Story, também Elton John com Skyline Pigeon. Ele que estará aqui no Brasil na segunda-feira no Rock in Rio, dia 7, lá no Palco Mundo, hein? Demais, grande show do Elton John. Por aqui, 9 horas e 17 minutos. Muito obrigado pela sua companhia, fã. Uma excelente quinta-feira.
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15: Volta na programação da 101, agora 9 horas e 22 minutos, quinta-feira maravilhosa. Como é que tá o seu dia? Tá tudo bem por aí? Neste exato momento, 31 graus aqui no Estúdio Glass em Rondonópolis. Valeu demais a sua companhia.

0: Linda canção de Bob Seger, Against the Wind, fechando este bloco do Classe Executiva. Ainda curtimos o Don McLean com Castles in the Air e também Starship com Caught on Me. 9h34 na manhã dessa quinta-feira, grande dia pra você, fã. Cheio de conquistas, boas energias e, claro, ligado aqui na melhor programação aqui na sua Rádio Easy. Chegando Alex Bettinardi com o Centro América News.
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2: A Polícia Rodoviária Federal inicia nesta sexta-feira, dia 4, Operação Independência 2026 em Mato Grosso. Até segunda-feira, dia 7, haverá reforço no policiamento das rodovias federais durante o feriado prolongado. A fiscalização vai priorizar a prevenção de acidentes e o combate a condutas de risco, entre elas embriaguez ao volante, ultrapassagens proibidas, excesso de velocidade. As equipes vão usar etilômetros, radares móveis e monitoramento em tempo real. A PRF também vai restringir o tráfego de alguns veículos de carga em rodovias com pista simples. A orientação é respeitar os limites de velocidade e manter a distância segura. O motorista também deve usar o cinto de segurança e nunca dirigir após consumir álcool. Em caso de emergência, telefone da PRF 191. Outras informações durante a nossa programação.
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27: Olá, o sucesso que você não esquece apresenta a música de estreia da banda britânica Procol Harum, lançada em 12 de maio de 1967. A música é hoje um grande clássico. É a música mais executada dos últimos 75 anos. Está na lista das melhores canções de todos os tempos, ocupando a posição de número 57. Mais de 1000 regravações foram feitas por inúmeros intérpretes. Dessas regravações, a que mais fez sucesso foi com a cantora escocesa Annie Lennox, em 1993. John Lennon era um fã ardoroso da música, tanto que foi aconselhado a gravá-la, o que ele rejeitou no mesmo instante. John argumentou que ele não estaria à altura para regravar algo tão perfeito e que seria um sacrilégio se o fizesse. O nosso fã ouvinte, Dermival Moreira, contribuiu com algumas informações importantes a respeito desse grande clássico, como, por exemplo, que a letra faz referência a Shakespeare e contém elementos sobrenaturais e mitológicos. Até hoje, estudiosos tentam explicar o seu significado sem completo sucesso. A música é romântica, trágica e, de forma sombria, mágica. De difícil tradução, White Shade of Pale fala sobre muitas coisas que ficam subentendidas. E pensar que a letra surgiu do diálogo de um casal desconhecido quando o autor Kate Raitt, tomando café, ouviu o rapaz dizer para a garota: "You've gone a wider shade of pale." Algo como: "Você está translúcida e pálida como a morte." Meio que sombrio, né? Imagine você falar isso para a pessoa que você tem interesse romântico. Bem, vamos continuar. Em 2009, o tecladista da banda, Matthew Fisher, ganhou o direito, através dos tribunais, de ter o seu nome inserido nos créditos da obra. Afinal, a introdução icônica do órgão no início e na extensão de toda a música é dele. Assim, os autores da obra são Gary Brooker, Kate Raitt e Matthew Fisher. No sucesso que você não esquece, o clássico dos clássicos, de 1967, com a poderosa interpretação original do Procol Harum, A Wider Shade of Pale.

gostaria de agradecer o fã Dermival Moreira pela preciosa colaboração. E você também pode ser um colaborador do sucesso que você não esquece. Envie e-mail para ouvinte@centroamericafm.com.br ou uma mensagem de texto para o nosso WhatsApp 65 999 42 3059. O seu nome será colocado nos créditos. Eu sou Paulo Vaz, um forte abraço e até a próxima edição do Sucesso que Você Não Esquece.

Esse é o som do Scorpions com Under the Sandstone, fechando mais um bloco do Classe Executiva. E antes tivemos a Whiter Shade of Pale, demais, que sonzeira do Procon Harum. Paulo Vaz sempre com uma boa história, né? Esse Paulo Vaz é demais. 9 horas e 52 minutos aqui na Centro América, já tem o último bloco do Classe Executiva, então continue ligado.

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7: Existe uma habilidade que está ficando cada vez mais rara: cumprir o que a gente promete. É, parece brincadeira, mas não é, tá? Vivemos numa época em que muita gente promete mais do que consegue entregar. Marca reuniões e desmarca, assume prazos e atrasa, diz que vai retornar e simplesmente esquece. Por isso, quem faz o básico com consistência se destaca. Quando as pessoas sabem que podem confiar na sua palavra, elas passam a confiar em você, inclusive para desafios maiores. Credibilidade não é construída em grandes discursos, ela é construída em pequenas promessas cumpridas. No mercado de trabalho, sua palavra vale tanto quanto a sua competência, e quem protege a própria credibilidade constrói uma carreira sólida. 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

9h58, partindo pro último bloco do Classe Executiva, e a partir das 10 eu encontro você em uma super edição do Viva Easy. Até já!

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3: É, isso daí, fã, muito obrigado pela sua companhia, sigo junto com você nesta quinta-feira maravilhosa, dia 3 de setembro, já estamos em 32 graus aqui no Estúdio Glass. Como é que tá o seu dia? Tudo bem por aí? Muito obrigado, viu? Começando muito bem a playlist do Viva Easy de hoje, ao som de um clássico do Aha com Take On Me.

0: Don't Talk Anymore. Fechamos este primeiro bloco do Viva Easy aqui na sua Rádio Easy, na 101.5. Muito obrigado pela sua companhia. Curtimos também a maravilhosa Paula Toller, o Kid Abelha com Não Vou Ficar. E teve o Ahá ao som de Take On Me, abrindo muito bem a programação do Viva Easy desta quinta-feira. Por aqui já são 10 horas e 13 minutos. Muito obrigado pela sua companhia. Uma grande quinta-feira para você.
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18: De volta aqui na programação da 101, agora 10h17, 33 graus aqui no estúdio Glass em Rondonópolis. Muito obrigado pela sua companhia. 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

0: Peppers, Californication, finalizando mais uma sequência aqui no Viva Easy. Cena do Corner também, Off of You com Forever Young. 10 horas 31 minutos na manhã desta quinta-feira. Ó, segura aí, fã, porque o próximo bloco vem com muito rock and roll, história boa e aquela trilha sonora que já faz parte da nossa vida. Depois do intervalo tem o nosso Drops Isto é Rock and Roll, com um clássico do rock nacional.
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2: Começaram nesta quarta-feira as inscrições para o processo seletivo das escolas estaduais militares de Mato Grosso para o ano letivo de 2027. Em Rondonópolis são oferecidas 240 vagas para alunos que vão cursar o sexto ano do ensino fundamental, 60 na escola Tiradentes e 180 na escola Dom Pedro II. Para os demais anos do ensino fundamental e para o ensino médio, será formado cadastro de reserva. Os pais ou responsáveis devem ficar atentos ao prazo. As inscrições terminam no dia 9 de setembro. A prova do processo seletivo está marcado para 18 de outubro. Antes de se inscrever, é recomendado consultar o edital, que traz todas as regras, critérios da participação, documentação necessária e orientação sobre a prova. O edital está disponível no site da Secretaria de Estado de Educação, seduc.mt.gov.br. Outras informações durante a nossa programação.
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4: É hora do nosso Drops e essa música, a música do Drops de hoje nasceu lá em 1989, faz parte do álbum do Black Bloom dos Titãs, mas aí quase 10 anos depois do seu lançamento, essa música ganhou uma nova versão, ganhou uma nova vida. Em 1997, ela chegou no formato acústico. Aquele MTV gravado lá no Rio de Janeiro, dos Titãs, onde eles reuniram grandes sucessos, vários convidados especiais, e um deles foi a Marisa Monte, que dividiu os vocais desse som com o Branco Melo. Resultado não podia ser diferente, né? Uma combinação daquelas que a gente ouve e já gosta na hora. Vamos ouvir o nosso Drops, Isto é Rock and Roll, ao som dos Titãs com a Marisa Monte em Flores.

Ao som do eterno The Police Sting, fechamos este bloco do classe do Viva Easy aqui na Centro América. Aliás, Viva Easy. E aí, curtimos também o nosso Drops, Isto é Rock and Roll, a edição do Rock Nacional hoje com Titãs, Marisa Monte, Flores do Acústico MTV, bem legal. Agora 10h45, já já tem a minha última participação de hoje.

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De volta aqui na sua Rádio Easy, agora 10 horas e 50 minutos, mais conhecido como 10 para as 11. É hora de fechar minha participação na manhã desta quinta-feira. Agradeço demais a sua companhia, muito obrigado, viu? Valeu muito, muito, muito. Te encontro amanhã novamente, sexta-feira, amanhã é sexta-feira, que beleza. A partir das 8 horas da manhã, logo após o Primeira Página, começando a nossa sexta-feira com muita música boa no Classe Executiva. Te espero, viu? Conto com a sua audiência. Já tá chegando a Samantha Oliveira, ela comanda aqui o segundo tempo do Viva Easy a partir das 11 horas da manhã. Então pode continuar ligado aqui na programação da sua Rádio Easy, que ela vai te fazer uma ótima companhia. Que você tenha uma grande quinta-feira, um excelente dia, cheio de conquistas e boas energias. Para abrir a minha última sequência de hoje, tem o som do Information Society com Slipping Away, depois tem Olivia Dean, Paul McCartney e muito mais. Valeu, fã, aquele abraço. Até amanhã.

0: Centro América FM, eu sou de Olivia Dean, sou Easy. Faltando 4 minutinhos para as 11 aqui na Centro América FM, intervalo rapidinho. E aí, a partir das 11, a Centro América, né, entra em horário eleitoral obrigatório, gratuito aqui na Centro América, com duração de 25 minutos. Então, às 11h25, volto para te acompanhar aqui na programação do Viva Easy. Ótima quinta para você.
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Viva Easy de volta, 11h25, ótima quinta-feira para você, dia 3 de setembro. Eu sou a Samanta Oliveira, sigo te acompanhando aqui na programação da Centro América FM. Temperatura rapidinho, antes da gente ouvir o Supertramp, 35 graus agora em Rondonópolis. A previsão máxima de temperatura para essa quinta-feira ainda vai chegar nos 37 graus. Muito calor, muito sol, tempo muito seco. Beba sua água, passe seu protetor solar, faça sua oração. Mas a gente tem uma notícia boa. Para o fim de semana, a previsão é de chuva. Não só chuva, como temperatura mais amena. Pelo menos no domingo e aí no feriado, né, dia 7 de setembro, vai estar mais fresco aqui em Rondonópolis. No momento, a previsão do site Crime Radar é de, no domingo, a máxima ser de 25 graus e na segunda, 26 graus, ambos os dias com previsão de chuva de mais de 70%. E mínimas ali entre 17 a 22 graus. Então, essa é a nossa esperança para sobreviver essa semana, que ainda vai ser quente. Hoje, a temperatura, como eu disse, máxima vai ser de 37 graus. Amanhã sobe ainda mais. Amanhã a gente vai bater os 38 graus. E aí, a partir de sábado, vai começar a dar uma refrescada. A gente espera que seja mais duradoura essa chuva, esse tempo mais ameno aqui na nossa região. A gente está precisando bastante. Lembre-se, vou falar mais uma vez, beba sua água, umidifique o ambiente, passe o seu protetor solar, cuide da sua saúde. 11h26, a gente ouve agora Supertramp, The Logical Song. Ótima quinta para você, excelente almoço. Muito obrigada pela sintonia.

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1: Os candidatos ao Senado por Mato Grosso participam de um debate nesta quinta-feira pelo portal G1. O encontro começa às 13 horas e será mediado pela jornalista Gleice Santos. A transmissão será ao vivo pelo G1 e também pelos perfis do portal no YouTube, TikTok e Instagram. É uma oportunidade para o eleitor conhecer melhor as propostas e as posições dos candidatos sobre temas importantes para Mato Grosso. Participam os candidatos Antônio Galvão, Carlos Fávoro, Janaína Riva, José Medeiros, Margarete Buzetti, Mauro Mendes e Pedro Tax. O formato prevê 6 temas que foram definidos antes e informados às campanhas. A ordem dos assuntos será sorteada antes do início do debate. Cada candidato terá 15 minutos para administrar ao longo da discussão. As intervenções terão até 1 minuto e 30 segundos. No final, todos terão 1 minuto para as considerações finais. Pedidos de direito de resposta serão avaliados pela produção e pelo mediador. Então anote aí, hoje, à 1 da tarde, o debate com os candidatos ao Senado por Mato Grosso poderá ser acompanhado no G1 e nas redes sociais do portal.
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1: A verdade. Você já pensou algum dia no poder da verdade? Ou você pensa que a verdade chega sempre tarde, quando a injustiça já se consumou? Quando foi coroado o rei da Pérsia, Dario mandou dar uma grande festa para todos os seus súditos, espalhados em 127 províncias. Terminada a festa, adormeceu, mas foi despertado pelas vozes alteradas de três rapazes que discutiam acerca do que seria a coisa mais forte do mundo. Em vez de admoestá-los, ficou a escutá-los. Decidiram que cada um escreveria uma frase dizendo que era a coisa mais forte e colocariam os papéis debaixo do travesseiro do rei. Pela manhã, o rei e os príncipes da Pérsia julgariam qual a opção mais sábia. No dia seguinte, na sala dos julgamentos, leu-se a primeira frase: o vinho é o mais forte. Aquele que escrever a frase considerou que o vinho tem muita força, tanta que pode transformar em tolos os homens mais grandiosos. O rei poderoso e a criança ignorante se igualam sob sua força. Coloca nuvens na memória e torna discussões sem valor, porque tudo cai mesmo no esquecimento. A segunda frase dizia: o rei é o mais forte. A justificativa do autor foi de que o rei tudo manda e é obedecido. Envia soldados à guerra, condena pessoas à morte ou lhes concede o perdão. Todos os súditos o obedecem e ele faz o que lhe agrada. É apenas um homem, mas por ele, os soldados cruzam montanhas, derrubam muralhas, atacam torres e, depois de conquistado o país, trazem os frutos para ele. A terceira frase afirmava: acima de tudo, a verdade prevalecerá. O jovem que a escreveu falou: a verdade é mais forte que todas as coisas. O rei pode ser perverso, o vinho é perverso. Os homens podem ser maus, todos eles perecerão. Mas a verdade é eterna. É sempre forte, nunca morre, tampouco é derrotada. Faz o que é justo, não pode ser corrompida. Não necessita do respeito das pessoas para existir. É grandiosa e soberana sobre todas as coisas. E Dario julgou que o terceiro jovem era o mais sábio, dizendo-lhe que pedisse o que quisesse. O jovem era um judeu e lembrou ao rei que ele deveria cumprir a promessa de reconstruir Jerusalém, que ele deveria reconstruir o templo conforme compromisso assumido no dia em que subiu ao trono. E o rei da Pérsia cumpriu a promessa. Essa história se baseia em eventos descritos no primeiro livro de Esdras, na Bíblia. O jovem sábio judeu se chamava Zorobabel. Ele foi um líder do povo judeu na época de seu retorno do exílio na Babilônia, cerca de 520 a.C. 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
2: Meio-dia e dois na Centro América FM. Ótima quinta-feira para você. Excelente almoço, um ótimo descanso, ótimo trajeto para você que tá aí no trânsito, tá indo para casa descansar, tá na correria da hora do almoço. Agradeço a sua sintonia aqui na Centro América FM. Agora 35 graus em Rondonópolis. Para essa quinta-feira, a temperatura ainda vai subir para os 37 graus. Pega sua garrafinha de água e vá enfrentar mais um dia quente aqui na nossa cidade. Muito sol, tempo muito seco ainda. Nessa noite de quinta-feira, a temperatura chega ali, não vai cair muito, segundo o site Crime Radar. Cai até os 28 graus, pelo menos até as 10 horas da noite. Essa é a previsão até o momento. Hora após hora eu te atualizo aqui na programação sobre a temperatura de Rondonópolis. Meio-dia e três, a gente inicia a hora do almoço dessa quinta com o Pretenders, ao Stand By You. Ótimo almoço para você.

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0: Meio-dia e meia aqui na Centro América FM. Ótima quinta-feira para você. A gente acaba de ouvir na hora do almoço o som do Simple Red, For Your Baby, St. Stevie, Elton John, Goodbye Yellow Brick Road. E lá no início desse bloco, Pink Floyd, Wish You Were Here. Ótimo almoço para você, ótima quinta-feira. Daqui a pouquinho, mais clássicos para você na melhor hora do dia. No próximo bloco você ouve Kool & The Gang, Bee Gees e Lulu Santos.
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9: Existe uma habilidade que está ficando cada vez mais rara: cumprir o que a gente promete. É, parece brincadeira, mas não é, tá? Vivemos numa época em que muita gente promete mais do que consegue entregar. Marca reuniões e desmarca, assume prazos e atrasa, diz que vai retornar e simplesmente esquece. Por isso, quem faz o básico com consistência se destaca. Quando as pessoas sabem que podem confiar na sua palavra, elas passam a confiar em você, inclusive para desafios maiores. Credibilidade não é construída em grandes discursos, ela é construída em pequenas promessas cumpridas. No mercado de trabalho, sua palavra vale tanto quanto a sua competência, e quem protege a própria credibilidade constrói uma carreira sólida. Isso é alto desempenho.
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1: Começa nesta quinta-feira, dia 3, o embargo da União Europeia a produtos de origem animal do Brasil. A medida impede o país de exportar carne bovina, suína e de frango, além de mel, pescados e ovos, para 27 países do bloco europeu. A decisão pode ser revertida dependendo das negociações entre o governo brasileiro e a União Europeia. Nesta semana, o bloco realiza uma auditoria no Brasil nas cadeias de produção de carne de frango, mel, com o trabalho previsto para terminar na sexta-feira. Depois disso, o resultado ainda será analisado pelas autoridades europeias em um processo que deve levar cerca de 2 meses. Outras informações durante a nossa programação.
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11: E olha só, gente, ainda não terminou, tá? Agora bora pra nossa próxima sequência de atividades. Vamos lá! Bora lá, gente! Mais um, ó! Um! É isso! Eu quero a energia de vocês, gente! Vamos lá!
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sua Rádio Wiz de volta, ótima quinta-feira pra você. A gente ouve agora na hora do almoço o som da Gal Costa com Roupa Nova, Chuva de Prata. Ótima tarde.

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12:07 na Centro América. Ótima quinta-feira para você, excelente tarde. A gente inicia agora mais uma edição do Sequência de Classe. Agora 35 graus em Rondonópolis. O Sequência de Classe dessa quinta começa com Jason Mraz, 93 Million Miles.

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12h31 na 101, ótima quinta-feira, ótima tarde. A gente acaba de ouvir Swing Out Sister, Breakout. Antes teve o som do Jota Quest, Imprevisível. E lá no início desse bloco, aqui do Sequência de Classe, ouvimos Christopher Cross com Alright. Intervalo rapidinho, 2 minutinhos. Daqui a pouquinho a gente volta com mais clássicos em sequência pra você. Excelente quinta-feira.

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A sua Rádio Isa de volta, 12h36, aqui na Central América. A gente segue no Sequência de Classe, te acompanho no programa até às 4. Agradeço mais uma vez sua sintonia, carona, preferência aqui na Central América. A gente vai ouvir agora Run, do Lighthouse Family, lançada como single em 2002, no álbum Whatever Gets You Through the Day. Run foi escrita por Paul Tucker e a música fala sobre um desejo muito simples, que é escapar da rotina ao lado de alguém cuja presença já é o suficiente para tornar qualquer lugar especial. O verso que resume essa música é I wanna run away with you, que é literalmente o refrão. Eu quero fugir, eu quero ir embora com você. Não parece, né, uma fuga desesperada, mas tem aquela coisa de fantasia romântica de liberdade. Ah, eu vou pegar o carro, vou sair sem destino, mas pelo menos eu tô com você. Tem um trecho também, as long as I'm with you. Então, contanto que eu esteja com você, essa fuga vai valer a pena. A gente ouve então no Sequência de Classe agora o som do Lighthouse Family, Run.

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13h18 aqui na Centro América. Ótima tarde pra você. A gente acaba de ouvir aqui no Sequência de Classe Robin Gibb, Like a Fool. Antes teve o som do The Hooters com 500 Miles. E lá no início dessa hora, dessa segunda parte do Sequência de Classe, Phil Collins, Do You Remember? Intervalo rapidinho, 2 minutinhos. Daqui a pouquinho mais Sequência de Classe pra você. Ótima tarde.

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1: Estão abertas inscrições para algumas atividades da 17ª temporada dos Esportes Radicais de Jaciara. Quem gosta de pedalar pode se inscrever para o passeio ciclístico, que vai ser neste domingo, dia 6. A saída, às 7 da manhã, do portal da Estrada do Parque. Também estão abertas inscrições para o handebol de areia, que vai ser nos dias 18 e 19 de setembro. As inscrições são feitas pela internet no site jaciara.mt.gov.br. Outras informações durante a nossa programação.
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20 para as 4 aqui na Centro América, ótima quinta-feira, excelente tarde. A gente segue no sequência de classe até agorinha, até as 4, te acompanho aqui na 101. A gente vai ouvir agora Guns N' Roses, Don't Cry.

13h51 aqui na 101, a gente acaba de ouvir Legião Urbana, Monte Castelo, antes ouvimos U2, Ordinary Love e Guns N' Roses Don't Cry lá no início desse bloco. A gente tá indo pra reta final de mais um Sequência de Classe, vou me despedir de você por aqui. Mais uma vez agradeço a sua sintonia, preferência, carona e companhia aqui na Centro América FM. Amanhã, a partir das 11 horas, sexta-feira, dia 4, a gente tem um encontro marcado aqui na Centro América. Até amanhã, grande abraço.

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5: Ludwig van Beethoven disse: a música é a maior revelação do que toda sabedoria e filosofia. Acreditando nisso, a Centro América FM traz o sucesso que você não esquece, sempre contando histórias de músicas que fizeram a diferença na vida de muitos de nós. A música é assim mesmo, pura magia. Faz com que acreditemos que o sublime nos pertence. E foi assim, usando esses adjetivos musicais e filosóficos, que três talentos da música contemporânea brasileira se reuniram. Eram eles Arnaldo Antunes, Carlinhos Brown e Marisa Monte. Dessa reunião surgiu o grupo Tribalistas. O resultado foi o álbum lançado no Brasil em 2002, que vendeu mais de 1.500.000 cópias aqui no país. E no total, foram mais de 2 milhões de cópias. Recebeu 5 indicações para o Grammy Latino em 2003, ganhando 1. Algumas faixas do CD-DVD foram remasterizadas e fizeram muito sucesso na Europa também. O curioso é que o trio, mesmo aclamado pelo público e com esse disco sucesso de crítica, só havia se apresentado junto em 3 raras exceções: no Grammy Latino, no DVD ao vivo no estúdio e a terceira aberta ao público no Sarau do Brown. Mas foram vaiados por cantar apenas 2 músicas do grupo. Até então, Marisa Monte era a única que havia cantado várias músicas do grupo na tour mundial Universo Particular. E somente 16 anos depois, após os rumores e expectativas dos fãs, veio o segundo álbum e aconteceu a primeira turnê mundial, Tribalistas Tour 2018, com shows em várias capitais do Brasil e passando por outros 9 países na América do Norte e Europa. De fato, Beethoven tem razão. A música é a maior revelação do universo. Isso fica evidente quando ouvimos com Tribalistas Velha Infância.

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1: Chegando para mais uma edição do Happy Hour, mais um dia quente em Rondonópolis, 36 graus, 5 horas, 2 minutos, quinta-feira, dia 3 de setembro de 2026. Obrigado pela sua companhia. A partir de agora você acompanha as principais informações desta edição. Mato Grosso ganha 56 mil novos moradores e tem o terceiro maior crescimento do país. Prova prática da CNH ganha novas regras no estado. Em DMT leilou 38 lotes com carros a partir de R$13 mil. E a Copa FMF será a primeira competição do estado com novas regras do futebol. Tudo isso agora.

Quem for tirar a CNH no estado teve que se adaptar às novas regras na prova prática de direção. Para a categoria B de carros, o estacionamento passou a ter limite de 3 minutos. A prova nas ruas e avenidas continuou com duração mínima de 5 minutos, além do tempo do estacionamento. Outra mudança foi na função do agente que acompanhava o candidato. Ele passou a registrar as ocorrências, mas não podia mais dar a nota ou informar o resultado. A aprovação ou reprovação passou a ser definida por uma comissão com pelo menos 3 servidores do DETRAN MT. As novas regras foram publicadas no Diário Oficial do Estado nesta quarta-feira, dia 2, no caso, ontem.

Fechando o primeiro bloco do rap com Michael Jackson, com Black or White. Teve também Kid Abelha, abrimos com Queen the Gang, com Celebration. 5 horas, 16 minutos. E aí, dia quente, né? Novidade, né? Dia, mais um dia quente para este início de mês de setembro. Agosto foi muito quente, setembro também está sendo. E ainda segundo, né, algumas informações em sites de meteorologia, vai começar a chover de verdade daqui a alguns dias, mas essas informações eu trago para você no segundo bloco do Happy Hour. Vou para um breve intervalo.

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Você ouviu Max Priest com Close to You. Obrigado para você que está ligado, sintonizado, quinta-feira, dia 13 de setembro. Não sai daí.

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Copa Federação Mato Grossense de Futebol 2026 vai ser a primeira competição profissional do estado a adotar as novas regras do futebol aprovadas pela CBF. As mudanças começam a valer na primeira rodada, que acontece no dia 12 de setembro. A ideia é reduzir a cera e aumentar o tempo de bola em jogo. O goleiro, por exemplo, passou a ter 8 segundos para repor a bola com as mãos. Se passar desse tempo, o adversário ganha escanteio. O lateral e o tiro de meta também terão contagem de 5 segundos em caso de atraso deliberado. Outra novidade foi a regra para substituições. O jogador terá 10 segundos para deixar o campo. E agora, somente o capitão poderá se aproximar do árbitro para pedir explicações sobre decisões importantes da partida.

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O INDEA de Mato Grosso vai leiloar 38 lotes de bens que não são mais úteis para o órgão. Os lances começam às 9 horas do dia 14 de setembro e terminam 9 horas do dia 6 de outubro. Tem de tudo um pouco: cadeiras, mesas, armários, eletrodomésticos e até barcos. Os lances iniciais partem de R$500. E para quem está de olho em carro, tem algumas opções interessantes: um Volkswagen Up, que começa em R$13.000, e uma caminhonete MMC L200 e uma Fiat Strada em R$17.000. Já tem também um Renault Duster, que tem lance inicial de R$25.000. A disputa é exclusivamente pela internet, pelo site do leiloeiro responsável. O edital completo e a lista dos lotes também estão disponíveis de forma online. Para participar, você precisa fazer o cadastro no site do leiloeiro e enviar os lances dentro do prazo.

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1: Boa noite, ouvinte da Centro América FM. Tudo bem com você? Espero que sim. 6:06, quinta-feira, dia 3 de setembro de 2026. Eu trago para você agora a atualização do tempo para Rondonópolis, Mato Grosso. A mínima fazendo 22 graus, chegando em sua máxima de 37. Sem probabilidade de chuva para esta noite de quinta-feira. Sensação térmica neste exato momento 30 graus, umidade relativa do ar variando entre 34% e 80%. Vento a 4 quilômetros por hora e com rajadas de até 23 quilômetros. Lua para hoje é a cheia e ainda segundo informações do site Climatempo, já para amanhã, sexta-feira, dia 4 de setembro, a previsão de mínima será de 25 e a máxima podendo chegar na casa dos 39 graus.

E o Rock in Rio começa amanhã e tem uma curiosidade para quem curte o festival. A banda Guns N' Roses foi a banda que fez o show mais longo da história do evento em 2017. A apresentação durou cerca de 3 horas e meia e foram mais de 30 músicas e a banda só deixou o palco depois das 4 horas da manhã. Teve também Bruce Springsteen, que fez história em 2013 com quase 3 horas de show. Ele tocou o álbum Born in the USA na íntegra, homenageou Raul Seixas e ainda chamou um fã para o palco. Outros shows que passaram da marca de 2 horas foram do Yes em 1985 e do Inexus em 1991. No Rock in Rio, o padrão dos shows principais é cerca de 100 minutos, mas algumas bandas gostaram de fazer hora extra. Bom, um dos participantes importantes da história do Rock in Rio lá em 85 é a banda Scorpions, se você ouve aqui no Happy Hour.

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2: No mercado financeiro, o dólar caiu 0,7%, ficando em R$ 5,10. O euro teve crescimento de 0,27%, com o preço final de R$ 5,93. E o Ibovespa caiu 0,01%.
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1: Tudo bem? Está começando mais um Cerveja para Descontrair. Nós estamos com uma série de programas falando sobre os estilos de cerveja e nós estamos usando como guia de referência o BJCP, que é um grande guia de estilos do mundo, de catálogo de cervejas do mundo. A gente falou ontem aqui do estilo Kölsch e não tem como falar do estilo Kölsch sem falar do estilo Altbier, até porque essa é a grande rivalidade do mundo cervejeiro, Kölsch da cidade de Colônia, Altbier da cidade de Düsseldorf. Uma Altbier, diferente de uma Kölsch, ela tem uma coloração alaranjada, cobreada, ela é mais intensa, ela tem um amargor mais interessante. Então, se a gente fizer isso dentro de uma escala de BU, que a gente sempre fala ali, se a gente pensar nas cervejas comerciais que tem ali 8, 10 IBUs, a Altbier, por exemplo, ela parte de 25 e pode chegar até 50 IBUs, quer dizer, até ela tem às vezes uma lupulagem de uma American IPA. Tem um corpo de malte muito interessante, uma graduação alcoólica que pode partir ali de 4.3, chegar até 5.5. Não é uma cerveja tão alcoólica, mas é uma cerveja marcante, uma cerveja que tem um sabor intenso e rivaliza aí com as cidades, com as cervejas delicadas de Colônia, com as Kölsch. Para harmonizar com a Altbier, a gente sempre fala que uma harmonização clássica também é com as carnes grelhadas, com hambúrguer, cai muito bem. Até porque tem a sua semelhança em termos de sabores com uma cerveja, por exemplo, do estilo Viena. Uma referência, né, aqui no Brasil, a gente também vai citar a Bamberg Altbier, que já ganhou premiação, inclusive, lá na Alemanha. Né? A Dádiva recentemente fez uma Altbier muito boa. Irmãos Ferraro também tem uma Altbier muito legal. São referências aí para o estilo. Também é um estilo difícil de se encontrar. Né? Normalmente, se você encontrar aí na prateleira uma Altbier, pode comprar. Porque normalmente você vai buscar aí uma cerveja de uma referência muito interessante e é uma experiência poder degustar uma cerveja com essas características. Hoje nós vamos ficando por aqui. Eu agradeço a sua audiência e você já sabe, cerveja para descontrair com moderação e responsabilidade.

Fechando mais uma edição do Rap com Jack Johnson. Obrigado pela sua companhia e nos vemos amanhã a partir das 5 horas da tarde. Até mais.

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0: Finalizando a primeira hora do Clássicos da Original com Extreme, com More Than Words. Acerte o seu relógio, 8 horas em ponto.
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